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1: Dicas e cuidados práticos para o inverno. Pratique exercícios físicos. A prática de exercícios físicos no inverno é outro hábito importantíssimo para fortalecer a imunidade em todo o organismo.

0: promovendo a saúde física e mental. Além de acelerar o metabolismo, os esportes são capazes de melhorar a disposição para encarar a rotina.
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0: noite especial. Muito obrigado pela presença de cada um de vocês nessa noite singular que vai marcar nossa carreira para sempre. 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
5: Deixa eu perguntar um negócio pra vocês aqui, ó. Vocês tomaram golfe hoje ou não?

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1: Bom dia, meu amigo, bom dia, meu irmão, bom dia, Marcelo Costa, bom dia, família, bom dia, pais e filhos, filhos e pais, bom dia, trabalhadores e trabalhadoras, viajantes, motoristas. Agradeçamos a Deus a vida, rezemos pelos doentes, enfermos, famílias enlutadas, idosos. Agradeçamos a Deus o final de semana vivido, os trabalhos realizados, que o Senhor continue derramando bênçãos abundantes na sua vida

na vida da família. Bom dia, catequistas e catequizandos. Bom dia aos membros dos nossos grupos de reflexão. Que esta semana seja frutuosa, que a palavra continue guiando a vida, alimentando os passos e nos fortalecendo no nosso compromisso cristão, familiar, comunitário. Prezado ouvinte, querida família, uma das maiores dúvidas que muitas vezes persiste no coração do ser humano religioso é saber qual é a vontade de Deus ou o que Deus quer de nós. Muitas vezes temos atitudes que achamos que agradam a Deus, mas que na verdade são atos apenas para aliviar a nossa consciência. Muitas práticas devocionais que temos não passam de práticas que servem apenas para aliviar nossas culpas, como por exemplo, práticas penitenciais de castigo do corpo, ou então votos e ex-votos, ou seja, promessas e ofertas de objetos inúteis que enchem as salas de milagres e achamos que isso agrada a Deus, mas também aos santos e santas. A primeira leitura de hoje chama atenção para essa situação e procedimentos. O profeta Miqueias grita para as montanhas e as profundezas da terra, pedindo que ouçam o que Deus tem a dizer por intermédio dele. Não são sacrifícios, holocaustos que Deus quer do seu povo, mas que pratique o direito, isto é, a justiça, viva e trilhe no caminho reto, que ame verdadeiramente o próximo, que tenha misericórdia no coração e caminhe humildemente com Deus. De nada adianta, diz o profeta, ofertar rios de azeite ou milhares de carneiros, se a pessoa ou povo não praticar a justiça entre si, não amar verdadeiramente uns aos outros e não tiver misericórdia no coração, nem andar nos caminhos de Deus. Serão ofertas inúteis essas, se as práticas essenciais da nossa fé não existirem. Isso vale também para nós. Não adianta fazer promessas de subir escadas de joelhos ou ofertar coisas simbólicas nas salas de milagres, se não existirem amor e misericórdia em nossos corações e não nos empenharmos na prática da justiça e nos valores cristãos. Reze comigo a oração deste dia. Senhor, sede propício a vossos fiéis e benigno, multiplicai nele os dons da vossa graça, para que, fervorosos na fé, esperança e caridade, perseverem sempre vigilantes na observância dos vossos mandamentos. Ó nosso Senhor Jesus Cristo, vosso Filho, que é Deus e convosco vive e reina na unidade do Espírito Santo, por todos os séculos dos séculos. Amém. Primeira música da nossa prece do amanhecer: Quando a gente encontra Deus.

Prezado ouvinte, querida família, o evangelho de hoje, São Mateus capítulo 12, versículos de 38 ao 42. Naquele tempo, alguns mestres da lei e fariseus disseram a Jesus: Mestre, queremos ver um sinal realizado por ti. Jesus respondeu-lhes: Uma geração má e adúltera busca um sinal, mas nenhum sinal lhe será dado, a não ser o sinal do profeta Jonas. Com efeito, assim como Jonas esteve 3 dias e 3 noites no ventre da baleia, assim também o Filho do Homem estará 3 dias e 3 noites no seio da terra. No dia do juízo, os habitantes de Nínive se levantarão contra essa geração e a condenarão, porque se converteram diante da pregação de Jonas, e aqui está quem é maior do que Jonas. No dia do juízo, a rainha do sul se levantará contra essa geração e a condenará, porque veio dos confins da terra para ouvir a sabedoria de Salomão, e aqui está quem é maior do que Salomão. Palavra da salvação, glória a vós, Senhor. Prezado ouvinte, querida família, o evangelho fala de sinais, mas de um modo distinto, não de práticas externas. O maior sinal do amor de Deus por nós está na pessoa de Jesus Cristo, que se fez homem, habitou entre nós, para que tivéssemos a vida plena. Os mestres da lei e os fariseus pedem sinais a Jesus.

Jesus. Eles não conseguem enxergar em Jesus o sinal maior de Deus. Jesus responde, lembrando passagens bíblicas e o comportamento adúltero daquela geração que se comporta como traidora de Deus. Se eles não conseguem ver nele o sinal de Deus, não conseguirão ver nenhum outro sinal. Jesus compara sua passagem pela morte com o tempo de que Jonas ficou no ventre da baleia. Foram 3 dias oculto para renascer para a libertação de Nínive. Os 3 dias na sepultura significam o processo para a ressurreição, a libertação plena. Toda libertação deve passar por um processo, a conversão. Quem por ele passar, alcançará a vitória. Foi nisso que insistiu o profeta Miqueias na primeira leitura. Porém, no dia da libertação, quem não tiver acreditado nos sinais de Deus, perecerá. É um anúncio daquilo que acontecerá com aqueles que desprezam Jesus. Quem despreza Jesus, mas pede um sinal de Deus, revela sua incoerência, porque Jesus é maior que todos os sinais que o Antigo Testamento apresenta. Jonas, Salomão, o povo hebreu e outros. Pai nosso que estais no céu, santificado seja o vosso nome. Venha a nós o vosso reino. Seja feita a vossa vontade, assim na terra como no céu. O pão nosso de cada dia nos dai hoje. Perdoai as nossas ofensas, assim como nós perdoamos a quem nos tem ofendido. E não nos deixeis cair em tentação, mas livrai-nos do mal. Amém. Prezado ouvinte, querida família, nossa programação, Paróquia de São Lourenço. Lembrando que de segunda a sexta-feira, nossa missa transmitida na Igreja Matriz do São Lourenço, pela Rádio Mãe Uaçu FM 106.9 e pelas redes sociais, às 18h10. Amanhã, terça-feira, 16 horas, missa no Lar São Vicente de Paulo. Na quarta-feira, 19h30 horas, missa na Comunidade São Vicente. E na quinta-feira, 19h30 horas, missas nas comunidades Santo Antônio e Sagrada Família. Que Deus ilumine sua vida, seu caminho. Que Deus fortaleça em nós a graça da fé, para sermos testemunhas deste amor grandioso de Deus na vida. Última música, Felicidade Encontrei, Padre Ezequiel. Pela intercessão de São Lourenço, de Nossa Senhora, Mãe de Deus, Mãe da Igreja, Nossa Mãe, desça sobre você, sua família, nossos lares, a bênção de Deus Todo-Poderoso, Pai, Filho e Espírito Santo. Amém. Grande abraço, um dia feliz e até amanhã, neste mesmo horário, em nova prece do amanhecer. Na sequência, o Jornal Regional.

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2: 6:24. Muito bom dia, segunda-feira, dia 20 de julho. Tá entrando no ar a edição 9036 do Jornal Regional. Na edição de hoje, você confere Festa do Caminhoneiro, terá show nacional, concurso e programação gratuita em Manhuaçu. Conferência vai debater segurança alimentar e agricultura familiar. 4 acidentes deixam mortos e feridos em rodovias da região. Também é preso por furtar carga de carreta acidentada na BR-116. Operação conjunta apreende cerca de 200 quilos de drogas. O idoso tem 4 mil furtados em residência.
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2: Manhuaçu tem céu parcialmente encoberto no momento, temperatura na casa de 14 graus. Detalhes com o professor Rui Brand dos Reis.
4: Olá, bom dia. O tempo deverá ficar parcialmente nublado em todos os municípios da Zona da Mata. Temperatura máxima em Manhuaçu, Manhumirim, Alto Jequitibá, Espera Feliz, em torno de 24 graus. Previsão de aumento da nebulosidade na região na segunda e na terça-feira devido à circulação marítima e à possibilidade de chuvisco no decorrer do dia em alguns municípios, mas não há previsão de queda da temperatura. Tempo parcialmente nublado também nesta segunda-feira nas regiões leste e nordeste do estado. Nas demais regiões de Minas, o sol predomina durante o dia. Capital Mineira com temperatura máxima em torno de 24 graus. Direto da Clima Tempo, Rui Brandos Reis.
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2: Lembrando que além da rádio Manhuaçu, Rádio Nova FM, o Jornal Regional está em vídeo no arroba Tribuna do Leste, canal do YouTube. Se quiser acompanhar a programação e as reportagens, é só buscar pelo arroba Tribuna do Leste no canal do YouTube. Olha, no próximo sábado, dia 25 de julho, Manhuaçu recebe a terceira edição da Festa do Caminhoneiro. O evento será realizado no estádio Juscelino Kubitschek, o JK, com entrada gratuita e programação para caminhoneiros, familiares e toda a comunidade. O secretário municipal de Cultura e Turismo, Rick Soares, explica que a festa busca homenagear os profissionais do transporte rodoviário e promover um momento de integração entre a categoria e a população.
5: A população pode esperar, né, um momento de lazer e confraternização nesse dia, né, que é separado para homenagear essa categoria tão importante para mover e fazer com que as coisas na cidade, no Brasil, aconteçam. Então, na terceira festa do caminhoneiro, na prefeitura, né, junto com a Secretaria de Cultura e Turismo, terá como show principal a banda Ed Brito e Samuel, um dos grandes nomes, né, está em ascensão no sertanejo brasileiro, e também atividade local, né, cantores local, um cantor local com Pedro Teixeira, um grande nome da música local também, e uma apresentação fantástica da quadrilha Santa.

0: A Filomena, um grupo, né, lá da cidade de Muriaé, que vai vir específico para apresentar aqui na festa de Manhuaçu. E junto disso também, né, feira gastronômica, junto com esse grande show, e momentos de lazer para as criançadas, com brinquedo inflável, e tá lá junto com os caminhoneiros, naqueles carros tão bacanas.
1: Ele conta que entre as novidades desta edição, está a escolha do rei e da rainha do caminhoneiro.
0: Essa é uma proposta nova que estamos trazendo nesse ano pela primeira vez. E o objetivo, de fato, né, é premiar, valorizar, né, o rei e a rainha do caminhão de Manhuaçu nessa festa. Então, na segunda-feira, a gente vai lançar todo o formato desse concurso e vai ser desenvolvido no dia, tá? Com os caminhoneiros que estiverem lá, suas esposas ou caminhoneiras que estiverem lá também. E no dia será feita a inscrição. A pessoa vai ser montada uma comissão de jurados e vai ser escolhido lá a pessoa que vai levar o título por um ano aqui na nossa cidade. Então, aberto a partir de 3-4 horas da tarde, inicia as atividades. A festa tem a temática, né, voltada para o caminhoneiro, mas é aberta a toda a população. Então, você que gosta, quer participar com a galera lá, fica à vontade, a partir desse horário já inicia as atividades.
1: E na próxima sexta-feira, Manhuaçu promove a terceira Conferência Municipal de Segurança Alimentar. O encontro vai reunir produtores rurais, agricultores, familiares, representantes de instituições e a comunidade. O objetivo é discutir ações para fortalecer a agricultura familiar, ampliar a produção de alimentos e combater a insegurança alimentar. Quem destaca para a gente é a secretária do Trabalho e Desenvolvimento, Sandra Arminda de Melo.
2: A gente espera, né, que tenha uma boa participação, né, da comunidade nessa conferência de segurança alimentar, justamente para poder levar e discutir propostas, né, para a gente diversificar um pouco mais a nossa cultura alimentar aqui no município, fortalecer outras culturas, né, também, não apenas o café. O café a gente sabe que é essencial, é o nosso carro-chefe, mas a monocultura ela acaba trazendo algum prejuízo para a própria sociedade em si. Então, ter essa possibilidade de discutir sobre isso e formas de incentivo para que a gente fortaleça a agricultura familiar e promova uma diversidade maior, né, de alimentos produzidos no próprio município para a nossa comunidade, eu acho isso essencial.
1: Ela convida a comunidade para estar participando.
2: Participando da conferência, a presença de todos é muito importante. É uma oportunidade que a gente tem de democratizar essa discussão. Então, é essencial a participação dos produtores, da comunidade, de todos aqueles que se interessam pela política pública de segurança alimentar. Então, a Secretaria de Trabalho e Desenvolvimento Social, né, Assistência Social, ela é uma ponte entre as famílias em situação de vulnerabilidade e a segurança alimentar, o banco de alimentos e a distribuição gratuita de alimentos no município. À frente desse trabalho, nós temos a Secretaria de Desenvolvimento Sustentável, né, antiga Secretaria de Agricultura, que faz a articulação com os produtores rurais e a coleta desses alimentos, dos excedentes para distribuição. Então, como que nós iremos atuar, né? Fazendo essa ponte, ligando quem precisa do alimento, garantindo a segurança alimentar a quem precisa dela. E em especial as famílias em situação de vulnerabilidade social.
1: 6:31, daqui a pouquinho a gente destaca 4 acidentes deixam mortos e feridos em rodovias da região.
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3: Dólar abrindo a semana cotado em R$ 5,11, alta de 0,25%. Euro negociado em R$ 5,84, alta de 0,27%. Região de Maiuaçu, café arábica, bebida dura, tipo 6, safra nova, saca de 60 quilos, cotado a R$ 1.650. Café arábica Rio, negociado em R$ 1.133. Informações do site agrolink.com.br.
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3: 6 horas 36 minutos. A Cocafé realiza nos dias 30 e 31 de julho e 1º de agosto a 15ª edição da Feira de Negócios. O evento será no Armazém Areado, em Lajinha. Com o tema Raízes Fortes, Futuro Seguro, a feira vai reunir cerca de 50 expositores, representando as principais marcas do agronegócio nacional. Os cooperados terão acesso a condições especiais para a compra de insumos, máquinas e tecnologias voltadas à cafeicultura e à pecuária. O presidente do Conselho de Administração da Cocafé, Fernando Cerqueira, destaca que a feira é uma oportunidade para que os produtores façam bons negócios e se preparem para o início do período de adubação das lavouras. Além das

0: negociações, a programação contará com workshops, atividades voltadas para jovens e mulheres do meio rural, Empório Co-Café e Praça de Alimentação. Os produtores que fecharem negócios durante a feira também vão concorrer ao sorteio de 3 motocicletas zero quilômetro. 6h37, um pedestre e um motociclista ficaram feridos em um acidente registrado na noite de sexta-feira na Avenida Getúlio Vargas, no bairro Coqueiro. De acordo com imagens, o pedestre entrou na pista entre veículos estacionados e tentou atravessar rapidamente fora da faixa, quando foi atingido por uma motocicleta que seguia pela via. Com impacto, tanto o pedestre quanto o motociclista ficaram feridos. Equipes do Corpo de Bombeiros foram acionadas e prestaram os primeiros socorros no local. De acordo com o SAMU, um jovem de 21 anos foi socorrido com escoriações na perna direita e também na face. Ele foi encaminhado para a unidade de urgência e emergência do Hospital César Leite. Uma mulher morreu e um homem ficou gravemente ferido em um acidente na manhã de sábado no trevo de acesso ao córrego Tabajara, na zona rural de Ipanema.
1: Um casal que seguia em uma motocicleta colidiu na traseira de um veículo de passeio. Com o impacto, o condutor da moto sofreu ferimentos graves, incluindo fratura exposta, e foi socorrido por equipes de resgate. A passageira do veículo não resistiu aos ferimentos e morreu ainda no local. O motorista do automóvel envolvido na colisão não sofreu ferimentos. O casal de motociclistas é natural do município de Itueta. A polícia militar permaneceu no local realizando o isolamento da área e a preservação da cena do acidente até a chegada da perícia técnica, que apurou as circunstâncias da ocorrência.
0: Rômulo Emerick Tavares, de 39 anos, morreu em um acidente com motocicleta na rodovia de acesso a Caparaó, AMG 2985, na tarde deste sábado. O motociclista perdeu o controle da direção, saiu da pista e bateu no mourão de uma cerca. Ele faleceu no local. Equipes da Polícia Militar Rodoviária foram acionadas para as providências no local do acidente. Uma batida de grandes proporções registrada na madrugada de sábado provocou a morte de um homem e deixou outras 3 pessoas feridas na BR-116, no trecho conhecido como Graminha, entre o trevo de Divino e o município de Fervedouro.
1: As informações apontam que o acidente aconteceu por volta de 5h30 da manhã e envolveu um carro de passeio e uma carreta. Os 4 ocupantes do automóvel retornavam de um evento realizado em Pedra Bonita quando, por circunstâncias que ainda serão esclarecidas, ocorreu a colisão. O impacto foi tão intenso que a parte dianteira do veículo ficou completamente destruída. O condutor do carro, Alan Pinheiro Silva, de 30 anos, natural de Carangola, morreu no local antes da chegada do socorro em razão da gravidade dos ferimentos. As outras 3 pessoas que estavam no veículo, a esposa da vítima, um primo do motorista e outro jovem, sofreram lesões de diferentes níveis de gravidade. As vítimas receberam atendimento das equipes de resgate da concessionária Eco Rio Minas e foram levadas para uma unidade hospitalar da região, onde permanecem sob cuidados médicos. Já o caminhoneiro envolvido no acidente não teve ferimentos considerados graves. Após o acionamento da ocorrência, equipes da Polícia Rodoviária Federal compareceram ao local para organizar o fluxo de veículos, garantir a segurança da rodovia e realizar os procedimentos necessários. A perícia técnica também foi mobilizada para levantar informações que possam esclarecer como o acidente aconteceu. A causa da colisão ainda não foi oficialmente determinada e será apurada durante a investigação.
0: Um motociclista morreu em um acidente registrado na tarde deste sábado na BR-262, nas proximidades da unidade da Polícia Rodoviária Federal em Brejetuba, no Espírito Santo. O motociclista seguia pela rodovia quando, ao passar pela curva do trevo de Pindombas, perdeu o controle do veículo e invadiu a pista contrária, atingindo uma carreta que trafegava em sentido oposto. Com o impacto, o motociclista morreu ainda no local. O condutor da carreta não sofreu ferimentos. A Polícia Rodoviária Federal esteve no local para controlar o trânsito e registrar o fato.

0: Ato, bem como a equipe da perícia da Polícia Civil do Espírito Santo. 6 horas 42 minutos, em instantes você confere, um homem é preso por furtar carga de carreta acidentada na BR-116.
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1: 6h40 e 7, o homem foi preso na tarde de sábado por furtar parte da carga de uma carreta que havia capotado no quilômetro 562 da BR-116, próximo a Dom Correia, em Manhuaçu. Enquanto equipes policiais atendiam a ocorrência, os militares flagraram pessoas saqueando a carga espalhada às margens da rodovia. Quem destaca é o policial rodoviário federal Tadeu Lima.
2: Tarde deste sábado, ocorreu um acidente na BR-116, no quilômetro 562, próximo a Dom Correia. Foi um capotamento de uma carreta, ela saiu da pista e capotou, o condutor sofreu lesões e foi socorrido para a unidade hospitalar de Caratinga. E durante o atendimento a esse acidente, visualizamos algumas pessoas que estavam furtando mercadoria desta carreta. E, na sequência, conseguimos fazer a prisão de um indivíduo que ele conseguiu encher um Fiat Palio de mercadorias. Ao visualizar, nós fizemos um deslocamento, conseguimos fazer a prisão do condutor do veículo. Ele escondeu o veículo no meio da lavoura de café. E após fazer a prisão dele, conseguimos localizar onde o veículo estava escondido. Fizemos a apreensão do veículo e conduzimos para a delegacia de Manhuaçu o veículo e o condutor do veículo, o que estava fazendo o furto das mercadorias.
1: A polícia militar apreendeu um tablete de maconha e 54 pedras de crack em um apartamento no conjunto residencial Clube do Sol, no bairro Novo Horizonte, na noite de sexta-feira. Durante as buscas com o cão Aquiles, os militares localizaram os entorpecentes em um imóvel que estava com a porta entreaberta e sem moradores. Em seguida, o cão indicou uma área de vegetação em frente ao apartamento, onde foram encontradas mais pedras de crack. Apesar das diligências, nenhum responsável pelo imóvel foi identificado. Todo o material foi encaminhado à Polícia Civil. Uma motocicleta Honda Pop de cor vermelha foi furtada na garagem de um edifício na Avenida Nelson Luiz Ubner, na madrugada de sexta-feira, na cidade de Lajinha. Quem conta é o repórter Danilo Alves.
3: Autor não identificado pegou o veículo que estava com a chave na ignição e ainda tentou furtar uma segunda motocicleta, uma Honda Bros, causando danos ao painel e à ignição ao tentar fazer ligação direta. Ele também revirou o interior de um carro pertencente à mesma vítima, aparentemente em busca da documentação da moto furtada. O acesso ao local foi facilitado porque o portão da garagem estava apenas encostado. Buscas realizadas na região não localizaram o veículo e as investigações prosseguem para identificar o responsável.
1: Um homem de 46 anos, foragido da justiça, foi preso na madrugada de sábado na rua Major Ferreira, em Espera Feliz. Durante a operação, o suspeito foi abordado após demonstrar comportamento suspeito ao perceber a presença da viatura. Na busca, não foram encontrados materiais ilícitos, mas a consulta aos sistemas policiais revelou um mandado de prisão em aberto, expedido pela comarca de Carangola. Diante dessa constatação, o autor foi preso e encaminhado para as providências legais cabíveis. 6h51, a seguir você confere: uma operação conjunta apreende cerca de 200 quilos de drogas e um idoso tem 4 mil furtados de residência.
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3: 6h55, um homem de 53 anos teve 4 mil furtados de sua residência na região do Córrego Boa Vista, zona rural de Manhuaçu. A vítima relatou ter saído pela manhã para trabalhar e, ao retornar, percebeu a falta do dinheiro que estava guardado em uma bolsa sobre a cama. Ele informou que a janela da residência estava aberta e não soube apontar suspeitos. A Polícia Civil de Muriaé deflagrou, em conjunto com a Polícia Rodoviária Federal, a Operação Circo Fechado. Resultou na apreensão de cerca de 200 quilos de drogas e na prisão de um homem de 48 anos. Essa ação teve como base investigações que apontavam que uma organização criminosa, já monitorada pelas forças de segurança, transportaria uma carga de entorpecentes com destino ao município. O delegado Gleidson de Souza Ferreira explica que essa integração entre as instituições tem fortalecido o combate ao tráfico de drogas na região.
4: Hoje a Polícia Civil de Minas Gerais, por meio da Delegacia de Repressão e Entorpecentes aqui de Muré e a Polícia Rodoviária Federal, efetuaram uma operação em conjunto a fim de prender um homem que foi identificado como responsável por fazer grande quantidade de entorpecentes aqui para a cidade de Muré. Trata-se de uma investigação que já se encontrava em curso de uma organização criminosa, onde após ser identificado que havia a possibilidade de chegar a esse carregamento aqui na cidade de Muré, foi realizado um intenso trabalho em conjunto com a PRF, sendo então procedida a abordagem a esse suspeito de 48 anos que conduzia um veículo Polo. Durante as buscas no seu veículo foram encontradas aproximadamente 118 barras de maconha, entre outras drogas que ainda estão sendo contabilizadas. Esse suspeito agora ele segue ao presídio de Muré, onde será colocado à disposição da Justiça, e as investigações continuam a fim de identificar a liderança responsável pelo descarregamento e também efetuar a sua prisão.
3: Em Matipó, um canteiro de obras na comunidade Córrego Santa Maria, zona rural do município, teve 17 sacos de cimento furtados na madrugada de sexta-feira. Esses materiais estavam armazenados em um local aberto, sem um sistema de segurança, e o responsável pela empresa não soube apontar suspeitos. Em análise de imagens de câmeras de segurança de uma igreja próxima, não

0: permitiu identificar pessoas ou veículos devido à baixa qualidade das gravações. As buscas não localizaram autores e o responsável foi orientado a adotar medidas de segurança, como armazenamento adequado e também instalação de câmeras de monitoramento no local. Já um rapaz de 20 anos foi preso em flagrante por tráfico de drogas na rua Gracindo Mota, no bairro Dom Pedro, em Reduto. Quem conta pra gente é o repórter Danilo Alves.
1: Durante a operação de trânsito, a equipe recebeu denúncia de que um indivíduo utilizava um veículo Corsa para transportar entorpecentes. Após a abordagem, os policiais encontraram com ele 5 tabletes de maconha, um pote com maconha, um celular e R$ 383 em dinheiro. O autor assumiu a propriedade da droga e isentou o passageiro do veículo de envolvimento. Ele também admitiu possuir mais entorpecentes em casa e, com autorização dele, os policiais localizaram mais 3 tabletes de maconha na residência. Constatou-se ainda que ele dirigia sem CNH e em desacordo com as normas de trânsito, o que resultou na remoção do carro e na lavratura de autos de infração. O homem foi encaminhado à delegacia de polícia civil.
0: Agora 6:59, sou Leonardo Medeiros e você acompanhou mais uma edição do Jornal Regional. Trabalhos técnicos de Marcelo Costa e Naira Silva. A gente volta amanhã a partir de 6:20. Uma boa semana para todo mundo.
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5: Bom dia, meus queridos ouvintes da Rádio 9 FM. Hoje, segunda-feira, segundo dia 20 de julho de 2026, está começando agora o seu programa matinal favorito, o Bom Dia Nova. Eu sou Henrique Souza e te faço companhia até às 11 horas da manhã, trazendo para você muito mais do que notícias e músicas. Aqui, o seu dia começa com energia positiva, informações fresquinhas e, claro, aquele bate-papo que você adora. Prepare-se para uma manhã repleta de música boa, dicas imperdíveis e tudo o que você precisa saber para enfrentar o seu dia com o pé direito. Então aumente o volume do seu rádio e fique com a gente, porque aqui na Nova FM, o seu bom dia começa agora.
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2: 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Muito bem! Manhã maravilhosa de segunda-feira, nós começamos o nosso dia com uma mensagem de fé, uma mensagem de motivação, de reflexão. Eu tenho certeza que essa mensagem vai tocar o seu coração. É a mensagem do dia. 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
2: Em meio à correria do dia, vale a pena fazer uma pergunta. O que realmente estamos acumulando? A vida passa depressa. Trabalhamos, lutamos, conquistamos bens, construímos patrimônios, mas existe uma verdade que ninguém consegue mudar. Um dia, todos nós partiremos e tudo ficará aqui. Nenhum dinheiro, nenhuma casa, nenhum carro ou objeto poderá nos acompanhar. O que levamos são as marcas que deixamos no coração das pessoas. Levamos o bem que fizemos, o amor que compartilhamos, os abraços sinceros, as palavras de incentivo e os momentos vividos ao lado de quem amamos. Por isso, não adie um pedido de desculpas, não economize o eu te amo, não deixe para amanhã o abraço que pode ser dado hoje. Valorize mais as pessoas do que as coisas. Invista mais em lembranças do que em bens materiais. Afinal, a verdadeira riqueza não está no que possuímos, mas na forma como vivemos e na diferença que fazemos na vida de alguém. Bom, a palavra nos ensina e nos lembra de uma grande verdade. Tudo que existe nesse mundo é passageiro. Corremos atrás de tantas coisas, não é mesmo? Trabalhamos, conquistamos bens, fazemos planos. Mas chega um dia em que deixamos tudo para trás. E a Bíblia diz: porque nada trouxemos para este mundo e dele nada podemos levar. Essa é uma verdade que nos convida a refletir sobre onde está o nosso coração. O dinheiro fica, os bens ficam, as riquezas ficam, mas a nossa alma volta para Deus. E é diante dele que prestaremos contas da maneira como vivemos aqui. Por isso, ame mais a sua família, perdoe enquanto há tempo de perdoar, estenda a mão a quem precisa, seja um instrumento de paz, busque a Deus todos os dias, porque a maior riqueza que alguém pode construir está em Deus, é ter o coração cheio de Deus, cheio de paz. Então, eu quero dizer para você que nesse dia de hoje, essa semana que se inicia, não viva apenas para conquistar o que é passageiro, viva para aquilo que é eterno. Que hoje você possa amar mais, viu? Perdoar, viver um dia de cada vez. Essa é a mensagem que eu tenho para você. Porque no final das contas a gente vai e tudo fica desse mundo, né? Tudo desse mundo fica aqui. Mas o amor que espalhamos continua vivo, na memória de quem tem o privilégio de caminhar ao nosso lado. Essa é a mensagem que eu tenho para você. Que Deus abençoe seu dia, sua vida e proteja. E todos os dias, nunca se esqueça, jamais, jamais, sempre, seja grato e seja feliz.
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2: Muito bem, aqui no Bom Dia Nova é assim, além de música boa, muita informação pra você. E agora nós iremos conferir a cotação do café. 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
2: Onde você estiver, bom dia! Bom dia, meus queridos! E aí, tudo bem com vocês? Ah, eu espero que sim, viu? Eu espero que você esteja bem, espero que você esteja feliz nesta manhã maravilhosa de segunda-feira, segundou, meu povo! Bora pra cima, bora mexer o doce! Segunda-feira começou maravilhosa, mais um dia na graça de Deus, mais uma semana e eu tenho certeza que você não vai ficar reclamando, né? Não. Para de reclamar. Porque, olha, ainda hoje nós vamos falar sobre Copa do Mundo. É o nosso último dia falando sobre Copa do Mundo. E olha, é da melhor forma possível. Alô, Ronaldão Chuchu, que tava torcendo pra Argentina. Bom, nós vamos falar hoje sobre a grande final da Copa do Mundo, a campeã, junto com a Lorena Correia, encerrando, né, durante toda essa Copa. Ela esteve aqui falando sobre a Copa do Mundo e às 10 horas da manhã ela vai contar como que foi essa grande vitória aí que aconteceu da Espanha. Ai, ai. Bom, seguinte, claro que nós vamos falar sobre futebol também, os brasileiros, né? O Brasileirão, o que tá rolando aqui, a gente conta tudo pra você. Muita informação, informação com credibilidade pra você, previsão do tempo, notícia boa, muita música boa, música animada, né? Segunda-feira tem que ter música animada, galera. Não, nada de tristeza não, bora ser feliz. Tem alô na Rádio Nova, você quer pedir a sua música? Quer mandar uma mensagem? Fica à vontade para participar com a gente, viu? Aqui quem manda é você. Pode ficar à vontade para mandar o seu bom dia. Me manda aí. Eu quero saber o que você está fazendo, onde você está. Quero saber tudo. No WhatsApp da Rádio Nova, 33984-541735. Então vai lá, manda a sua mensagem de bom dia. Tô esperando, viu? E falando em bom dia, bora dar aquele super bom dia. A nossa vinheta nova, viu? A nossa música nova pra você. Bom dia!

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1: Agora sim, bom dia, meu povo!

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4: Agora são 8 horas.
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0: 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Muito bem, agora são 8:06. Você curtiu aí, Justin? É, pois é, meu amigo. Só música boa. A galera tava reclamando lá, pra quem acompanhou o show da Copa do Mundo. Ele não cantou, né? Do jeito que a turma queria. Aí pronto, aqui na Rádio Nova ele canta as melhores, viu? Bom, além de música boa, muita informação para você. E agora nós iremos conferir as principais notícias do mundo do agronegócio. Nós sabemos que o agro não para e a informação também não. 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
0: Muito bem, uma informação importante para você. Quem guardar o milho agora pode perder dinheiro. Parte da produção pode ser mantida disponível. O mercado do milho atravessa um período de recuperação moderada, sustentado por riscos climáticos e pela redução gradual dos

estoques, mas ainda limitado pela perspectiva de ampla oferta global. Segundo análise, o momento exige decisões comerciais cautelosas, com foco em proteção de margens, vendas escalonadas e a avaliação rigorosa dos custos de carregamento. Para os agricultores,

0: A produção pode ser mantida disponível para capturar eventuais avanços caso o clima nos Estados Unidos piore, mas o armazenamento deve considerar despesas financeiras, seguro, perdas de qualidade e custo de estocagem. Muito bem, informações diretamente do agrolink.com. Esse foi o nosso quadro Agronotícias. As principais informações para você, meu amigo, produtor rural, homem do campo, cafeicultor, aqui no Bom Dia Nova, sempre bem informado. 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
4: 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Você está pronto para as dicas de saúde e bem-estar no inverno? Aqui vão algumas sugestões práticas para manter o corpo saudável durante essa estação fria. 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Assim, você viverá uma estação mais saudável.
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0: Muito bem, agora são 8h37, você curtiu o Diego Vitor Hugo, DJ A Cura, só sucesso, música boa. Bom, e agora nós iremos conferir como vai ficar o clima aqui na nossa cidade e também na nossa região. O nosso quadro Tempo e Temperatura. Quem traz as informações é o professor Rui Brandos Reis, direto da Clima Tempo, trazendo todas as notícias e a previsão. 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
1: Olá, bom dia. O tempo deverá ficar parcialmente nublado em todos os municípios da Zona da Mata. Temperatura máxima em Manhuaçu, Mirim, Altiatiba, espera feliz em torno de 24 graus. Previsão de aumento da nebulosidade na região na segunda e na terça-feira devido à circulação marítima e à possibilidade de chuvisco no decorrer do dia em alguns municípios. Mas não há previsão de queda da temperatura. Tempo parcialmente nublado também nesta segunda-feira nas regiões leste e nordeste do estado. Nas demais regiões de Minas, o sol predomina durante o dia. Capital Mineira com temperatura máxima em torno de 24 graus. Direto da Clima Tempo, Rui Brandos Reis.
2: Muito bem. Direto da Clima Tempo, trazendo todas as informações. Esse foi o professor Rui Bran. Bom, conferindo agora em Manhuaçu, nesse exato momento está 17 graus. O céu está ensolarado e a máxima para hoje é de 24 graus. E esse foi o nosso quadro Tempo e Temperatura. 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
8: Muito bem, agora são 8h47. Meus amigos, eu tenho uma ótima notícia pra você. O WhatsApp da Rádio Nova já tá liberado. Tá liberado, mulherada. Todo mundo, geral, bora participar com a gente, criançada. Pega o telefone aí da mamãe, do papai, da vovó. Manda mensagem aqui pra gente. Ah, inclusive, hoje é segunda-feira. Eu acho que aí na sua casa também, você que é pai e mãe, as férias já chegaram aí? Tá todo mundo de férias, gente? A criançada tá de férias? Xiu, meu amigo! Pois é, hein? O papai e a mamãe, haja criatividade pra a criançada em casa. Meu amigo, não é fácil não, viu? Ó, conta pra gente, quero saber se os seus filhos, os seus netos já estão de férias.

0: Férias, essas férias são curtas, né, no meio do ano, mas a galerinha tá aproveitando, né? Conta pra gente. E aí, já tá trabalhando? Já chegou no trabalho hoje? Me conta tudo. Sou curioso. Quero saber. Se você ainda não tem o WhatsApp da Rádio Nova, adiciona, anota, bora participar com a gente. Aqui eu atendo todo mundo. Pode ficar à vontade para participar. Pedir música, manda alô, me conta. Se você ainda não tem, adiciona. Anota aí o WhatsApp da Rádio Nova, vai.
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0: Alô! Simbora, meus amigos, segunda-feira tem alô na Rádio Nova. E tem alô aqui no Bom Dia Nova também. Quem tá comigo, meu amigo, bom dia, solta a sua voz. Fala comigo, meu querido. E aí, cara? Bom dia, alô pra você.
4: Boa noite do Rio Negro, tudo bom? Peraí.
0: Ah, peraí.
4: Calma aí.
0: Bom dia.
4: Bom dia.
0: Comigo.
4: Fala comigo.
0: Beleza? Bom demais.
4: João Batista de Abreu.
0: João Batista de Abreu. E aí, João Batista?
4: Essa música bem apaixonada pra nós, gente.
0: Ei, lasqueira, só. Uma música bem apaixonada, segunda-feira, né? É, tá certo. Tudo nosso. Bom dia, bom dia. Quem tá na sintonia participando é ele, Diegão. Fala comigo, Diego. Bom dia pra você, Diego Paquetá. O contato tá assim, é Diego Paquetá. Henrique, gostaria de ouvir uma música da Ana Castela. Hoje tem rodeio. Ofereço pra minha mãe, a Rosiane, e o meu irmão Murilo. Bom dia, Rosiane. Bom dia, Murilão. E pra você também, Diego, um alô bem especial. As minhas amigas, elas que acordam de madrugada, cedo, cedo, já estão na cozinha trabalhando. Rose, bom dia, Rose. Bom dia, Denise. A Gilza. Pra todas vocês aí, viu? A mulherada toda que tá trabalhando, tá na cozinha e o rádio fica ligado. O rádio fica ligado. Fala com a patroa. Ô, Rose, fala com a patroa pra deixar o rádio ligado. Ainda mais quando toca forró. Fala pra ela ficar tranquila. Fica tranquila aí, patroa, que o arroz não vai queimar não, viu? Não, não vai queimar não. Deixa que ela sabe, hein? Pensa, trabalhar na segunda-feira, meu amigo, com a Rádio Nova, com música boa, alegria, o serviço flui até melhor. Trabalha bem melhor. Eu tenho certeza que o almoço vai ficar mais gostoso. Fica, claro que fica. O serviço rende. Tem que deixar o rádio ligado no 88, curtindo Bom Dia Nova comigo. Aí o dia rende, me passa rapidinho, você vai ver. Lá em Alto Jequitibá, alô, alô, bom dia pra Elia Teixeira. Oi, Elia, tudo bem, mulher? Bom dia pra você, Elia. Obrigado pela sintonia, viu, minha querida? Ótimo dia pra você, valeu. Bom, quem tá na sintonia participando comigo, Maria José, bom dia. Gumercino, bom dia pra você. Obrigado por participar. Ó, uma princesa, gente. É a filha da nossa amiga Fernanda. Que linda, bom dia.
5: Oi.
0: Oi.
5: Mamãe falava. Vamos jogar essa live
0: aí.
5: O chapéu da Castela pra mim.
0: Ah, que lindo. Ah, tá bom, princesa. Ela mandou um vídeo, gente, aqui no nosso WhatsApp. A mamãe dela, Fernanda, foi no show da Ana Castela e trouxe pra ela o chapéu rosa da Ana Castela. Que coisa mais linda, Maria Luísa. Beijão pra você. Ó, daqui a pouquinho vai rolar uma música bem animada da Ana Castela pra você dançar, pra você se divertir nas suas férias, tá bom? Pode ser? Daqui a pouquinho. Eu quero ver essa animação toda aí, viu? Bom dia! Agora vocês já sabem que a nossa Espanha, a Copa do Mundo aconteceu e o nosso Ronaldão Juju tava torcendo pra gente. Tava torcendo pra Argentina. Não sou eu que tô falando, viu? É a minha amiga Marlene Rosa que tá mandando um recado pra aqui. Ó, bom dia, Marlene!
6: Foi muito bom ver a Argentina perder ontem.
0: É, mulher.
6: Não sei se você secou a Argentina, mas
0: claro.
6: Eu sequei demais.
0: A gente tava lá junto.
6: E só deixa um recadinho pro Ronaldão aí. E pra quem torce pra Argentina?
0: Pra quem torce pra Argentina.
6: E aqui, ó, foi bom demais. Ah. E esse

0: puder, toca a musiquinha da Shakira pra nós.
1: Boa.
0: Ouvir aí, tá? Tá obrigado, bom. Tenha um bom dia.
1: Bom dia pra você, Marlene. Marlene Rosa, flamenguista. E aí, mandou um recado pra ele que tava lá torcendo pra Argentina. Que a Argentina vai ganhar. Para com isso. Valeu, Marlene. Bom dia. Daqui a pouquinho vai rolar aquela música pra você. Agora, gente, vocês não vão acreditar quem voltou. Ele voltou. Atenção, gente. Ele voltou. Sim. O nosso amigo Fernandinho voltou. O que, que é isso? Mandou um vídeo aqui. Bom dia, Fernando.
2: Aí, Henrique, bom dia.
1: E aí?
2: Doce, meu filho.
1: Bora mexer o doce, meu filho.
2: Aquele café.
1: Tomando agora, café? Comendo pão?
3: Mandou um alô.
1: A segunda-feira, vocês estão não.
2: Mandou um alô aqui pra nós aqui. O Jepinho.
1: Ih, rapaz, a lista.
2: O Murilo.
1: O Murilo.
2: Meu pai. Rony. O Bruno.
1: Ih, rapaz.
2: Renan, Amado Santa Luzia.
1: Pra todo mundo Santa Luzia, mais alguém?
2: Isso aí, o pagode é pra nós que tá no pagode.
1: Valeu. Ai, aí, Fernandinho é demais, uma figuraça. Valeu, Fernando, bom dia. Ele voltou a trabalhar. Ô, Silvinho, um abraço pro nosso amigo aí, que tá sempre participando com a gente. É o Saulin, é pagodeiro, você ouviu não? É o Saulin, alô Saulin, bom dia pra você, meu amigo. O Fernando voltou então, voltou a trabalhar, ele tinha abandonado o emprego, né? Agora voltou, tá certo, tem que trabalhar, vai trabalhar, Fernandinho. Comendo um pedação de pão, rapaz, tem que ver, gente. Meu Deus, tamanho de pão, um copão com leite, com café, aí sim. Bom, já que você voltou, meu amigo, seja bem-vindo de volta, né, participando com a gente. E ele pediu, Henrique, toca um pagode. Segunda-feira é tudo nosso, galera, tá tudo liberado. 8h55, bora mexer o doce. Ferrugem a apagar.

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0: Muito bem, 97. Você curtiu Zezé? Canta, Mirosmar. Canta, Mirosmar. Sucesso, meus amigos. Bom, e bora atender as participações. Tem alô na Rádio Nova.
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0: Muito bem, quem tá comigo, bom dia pra ela, minha amiga. Maria... Ana Maria. Oi, Ana Maria, tudo bem com a senhora? Bom dia! Solta a sua voz aqui no WhatsApp do Bom Dia Nova. Ana Maria, mulher.
3: Oi, Henrique. Oi. Bom dia. Aqui é a Ana Maria do Paulo do Resgate Batido.
0: Tudo bem com a senhora?
3: Passa pra mim aí uma música. Do Bonde do Forró.
0: Bonde do Forró? Que é isso, hein?
3: Sua escolha, senhores, pra todos que estão ouvindo, pra você, pra todos da rádio também. Toda a minha família.
0: Tá Frávia. Bom. Um abraço pra senhora também, também. Viu?
3: Pra toda a minha família mesmo.
0: Ah, tá bom.
3: Nossa maior e a melhor, tô ligadinho todo o dia. Que tá um frio.
0: Tá um frio aí, mulher?
3: Cortando. Mas o sol já vem esquentando.
0: Ah,
3: só bate aqui na minha casa 9 horas da manhã.
0: 9 da manhã?
3: Já tá aqui chegando.
0: Ih, tá esquentando aí, uai. Entendi.
3: Fica com Deus.
0: Com Deus.
3: Um grande abraço para você. Uma
0: boa semana.

0: dançando. Um abraço pra você, Maria Luísa. A mamãe mandou o vídeo dela dançando com o chapéu da Ana Castela e curtindo a Rádio Nova. Aqui é assim, a gente faz a alegria da criançada. Ó, bom dia também pra minha amiga Márcia. Oi, Márcia Domingues. Henrique, tudo bem? Um abençoado dia. Uma abençoada semana para você e para todos os ouvintes. E sou muito feliz, Henrique, porque a Espanha foi bicampeão. Ó, sei que onde meus avós estiverem, eles estão felizes. Por quê? Por causa da Espanha? Será? Ah, deve ser. Então tá bom. Toca aí uma música, um beijo e que Deus abençoe vocês. Fala pro Ronaldão, Henrique, que o choro é livre. Ai, ai. Então tá bom, ó. É, deixa ele pra lá. É, ele fica lá torcendo. Ficou torcendo pra Argentina. Se lascou. Então tá bom, um abraço pra você, minha amiga Márcia. Márcia Domingues, na sintonia, participando com a gente. Agora falando da criançada. Eu perguntei se a criançada tá de férias, né? Deixa eu ver se tá de férias. Teve uma que mandou um áudio aqui. Bom dia, princesa.
1: Tudo bem, senhor Manoel, mano? Carrega do funil.
0: Que isso, Manoel?
1: Henrique, vocês estão de férias, sim.
0: Tá de férias?
1: Aqui, Henrique. Ah. Eu quero pedir a música.
0: Qual música?
1: Nos Automotivos Sem Seu Amor.
0: Que isso?
1: Aí, um beijo pra todos vocês da rádio, não.
0: Tá bom, então, mulher. Bom dia pra você, viu, princesa? Boas férias. Vai curtir as suas férias aí, tá? Bom, e já que a minha amiga pediu, né? Toca aí bonde do forró. Agarra, agarra, agarra. Ó, essa aqui até a criançada mais nova vai aprender a cantar, tá bom? Simbora, bora mexer o doce.

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Muito bem, meus amigos, segundou ao som de Lucas e Orelha. Olha aí, ela só pensa em beijar, cerol na mão. Funk com pagode, né? Pegaram as músicas ali do funk, trouxeram pro pagode. Sucesso, bom demais. Bora falar de futebol então? Ah, tá todo mundo ansioso pra falar sobre futebol. E não é sobre Copa do Mundo, ainda não. Ainda não, calma. Mas, daqui a pouquinho, às 10 horas da manhã, nós iremos falar sobre a Copa do Mundo, a grande final, encerrando hoje, né? Encerrando hoje a nossa participação especial aqui das meninas falando sobre Copa do Mundo. Mas agora, meu amigo, tá todo mundo querendo saber sobre Brasileirão. Agora já começou, voltamos ao normal, tudo normal por aqui. A galera tá ansiosa, tá ansiosa. Ó, é o seguinte, deixa eu falar do,

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0: Muito bem, a Copa do Mundo chegou ao fim. E com isso, meu amigo, as competições do futebol brasileiro estão de volta. A retomada do Cruzeiro será na próxima quarta-feira contra o Internacional, às 9h30, no Beira Rio, em Porto Alegre, pela 19ª rodada do Brasileirão. Se conseguir um resultado positivo, o time azul vai ampliar a sua maior sequência invicta no ano. A equipe celeste não perde em 2026 a 8 jogos. A última rodada com derrota da Raposa foi no dia 2 de maio, pela 14ª rodada do Brasileirão. E nesse dia, a equipe estrelada perdeu para o clássico Atlético Mineiro, né? 3-1 no Mineirão. É, tudo de volta, né? Voltamos ao normal por aqui.
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0: Agora, o Flamengo pode ter até 6 desfalques por lesões no retorno do Brasileirão. Pois é. A parada da Copa do Mundo trouxe mais problemas médicos do que soluções para o Flamengo, viu? O rubro-negro retorna ao Campeonato Brasileiro nesta quarta-feira contra a Chapecoense. Lá em Chapecó, podendo ter aí até 6 desfalques. Jardim precisa ter cuidado, porque os jogadores com os problemas físicos são Arrascaeta, De La Cruz, Léo Ortiz, Lucas Paquetá, Luiz Araújo e Plata. Destes, Arrascaeta e o Léo são os que estão em estágios mais avançados de recuperação e já realizam trabalhos com a bola. Porém, a presença da dupla contra os catarinenses não está garantida.
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0: E esse foi o Placar Esportivo de hoje. As principais notícias, as principais informações. 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

0: Muito bem, 9h41. Ó, se for para ser triste, eu nem saio de casa. Se não for para ser animado assim, eu nem venho, viu? Não. Tem que ser animado, galera. Ah, tem que ser feliz. É segunda-feira. Bora confundir o inimigo. Tem que confundir o inimigo, viu? Não. É um leão por dia, se der mole é dois. Que isso, gente? Bora ser feliz. A vida é difícil mesmo. É difícil pra todo mundo. Fazer o quê? Tem que enfrentar. Então, bora pra cima, mulherada. Bota um cropped, mulherada. Entendeu? Arruma aí a postura. Bora pra cima. Faz o seu carão. E bora enfrentar o leão do dia, rapaziada. Aí, meu amigo, firma a pruma. Os homens aí, a pruma. Segunda-feira tem que trabalhar, não tem muita escolha não. Daqui a pouco os boletos estão chegando. Bom, ó, quem tá participando comigo, bom dia pra a pequena Helena. Oi, Helena, tá de férias, princesa? Bom dia, Helena. Fala comigo, bom dia.
1: Bom dia, tia Henrique, Helena com a facilidade. Aqui tá fazendo muito sol e eu tô de férias.
0: Ah, e sim, tá fazendo sol. Ela falou, graças a Deus, Henrique, hoje tá com sol. Tô de férias. Ah, que coisa boa. Um abraço pra você, Helena. Ótimo dia, viu? Só curtindo férias, né, menina? Sofrendo férias. Quem tá participando comigo, deixa eu ver. Bom dia.
2: Henrique, bom dia, tudo
0: Dona
2: bem?
0: Ivone.
2: Bom dia,
0: oi, Dona Ivone.
2: Queria te pedir a música hoje. Luan Santana, Murilo Rufus, não é Zezé de Camargo.
0: Tá bom.
2: Oferecer pra minha filha Cristiane, minhas netas Lara, Laís, meu neto Matheus, minha sobrinha Cássia Reduto, meu sobrinho Bibi, pra Jandira Gomes, Denise de Lima, Dona Margarete, e pra Comar Flávia,
0: minha
2: filha Zé Márcio. Pra você, obrigado.
0: Muito obrigado, um abraço pra senhora, minha querida. Quem tá participando comigo, bom dia.
3: Bom dia. Que a Geise de Reduto.
0: Oi, Geise.
3: É uma música do Vitinho Cravão, eu apaixonei.
0: Ah, legal.
3: Toca aí. Ofereço pra todos os ouvintes.
0: Tá bom, um abraço pra você, Geise, lá em Reduto. Quem tá participando comigo, bom dia.
4: Bom dia, Rita.
0: Bom dia.
4: Joia, que Maria Aparecida Corvo da Cameleira.
0: E aí, mulher?
4: Gostaria de ter ouvido uma música.
0: Qual música?
4: Chapeludo. Eu ouço a maior e ouço a menor. Quem ouço sabe o que é.
0: Tá bom.
4: É um dia abençoado, meu amigo.
0: Pra você também, um dia abençoado, minha

querida. Valeu. Coisa boa. Olha só quem está participando. Ela voltou. Bom dia, Henrique. É a Estael. Oi, Estael. Tudo bem, minha querida? A Estael participando com a gente hoje. Olha que coisa boa. Henrique, para começar mais uma semana, bora começar mais uma semana abençoada. Amém. Vai ser a melhor semana, Estael. Tenho certeza disso. E quem tá de férias, Henrique? Junto com a criançada, é ela, a Bibiana. O quê? Férias de novo? De novo, Bibiana? Que isso, Estael? A Bibiana tá de férias de novo? Ai, meu Deus. Ó, ela tá de férias junto com a criançada, Henrique. Manda um abraço pra ela e fala que eu já estou morrendo de saudades. E a música? Toca aquela música pra ela. Eu quero é praia, do Breno e Matheus. Um abraço pra você e bom trabalho. Ah, então deixa comigo. Já que ela tá de férias, tá sofrendo férias, bora curtir Eu Quero é Praia. Tô querendo também, viu? 9h45, bora curtir. Pra você, Bibiana.

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1: Agora são 10 horas.
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1: Muito bem, meus amigos, agora são 10:02. Bom, hoje, como eu disse, nós vamos falar sobre a Copa do Mundo pela última vez. Agora é só daqui 4 anos, né? Sobre a Copa do Mundo masculina, né? Porque ano que vem eu acho que tem Copa do Mundo chegando por aí. Ela, Ana, nossa amiga Ana, ela voltou. É o bom dia mais animado que você vai ouvir hoje, hein? Bom dia, Ana! Tudo bem, Ana Domingues?
2: Bom dia, Henrique! Bom dia também para os ouvintes que estão nos acompanhando. Como você falou, último dia, né?
1: Último dia.
2: Falando sobre Copa do Mundo.
1: Acabou, hein?
2: Acabou. É. Faz parte.
1: Faz parte.
2: Chegamos. Como você falou, o ano que vem a gente tem Copa Feminina.
1: Ah, é? É verdade.
2: Exatamente.
1: Que vai acontecer...
2: No Brasil.
1: No Brasil, é verdade.
2: Então, o pessoal já pode ficar ligado aí também.
1: Boa, boa. Então, você vai contar pra gente aí sobre o que aconteceu, a grande final, né? É, tava todo mundo naquele clima mais ou menos assim, Ana, do Galvão Bueno. Você lembra desse áudio aqui, ó?
3: Acabou!
1: Não foi essa não, é o outro. Acabou.
3: Acabou.
1: É, meus amigos.
2: Só não tem a continuação desse áudio, né? Que poderia ser.
1: É. Hexa. Era nossa, mas depois.
2: Hexa, mas não aconteceu, né? Faz parte
1: faz
2: do processo.
1: Parte. Então vai contar pra gente quem foi a grande campeã. Todo mundo já sabe, mas o que aconteceu nos bastidores lá, nos gramados. Enfim, teve um jogaço também da galerinha antes, né?
2: Teve um jogaço no sábado.
1: No sábado.
2: Também.
1: Sim. Pois é. Bom, é isso, pessoal. A nossa central da Copa com ela hoje. Com

0: Contando tudo o que está acontecendo, o que aconteceu aí durante essa Copa do Mundo, a gente conta agora para você.
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2: Ô Henrique, como você destacou, né, no sábado, confesso que não consegui assistir esse jogo, mas depois vi o resultado, tivemos a disputa pelo terceiro lugar, né, entre França e Inglaterra, um jogo de 10 gols, inclusive bem movimentado.
0: 10 gols! Não, o que aconteceu? A galera resolveu fazer igual o campeonato de Várzea, né?
2: É, Várzea, porque eles não tinham nada a perder e não tinham nada a ganhar. Nenhum dos dois queriam estar ali, mas tinham que cumprir, né? O protocolo da FIFA e jogar esse jogo. E aí acabou ficando 6-4 ali para Inglaterra. A Inglaterra ainda conseguiu abrir ali um 3-0, mas depois a França foi se recuperando. E o jogo acabou ficando em 6-4. A Inglaterra conquista essa terceira colocação na Copa. E o Mbappé se tornou o maior artilheiro de todas as Copas do Mundo com 22
0: legal.
2: Gols.
0: Boa! A galera foi se divertir. Foi um bom show para quem estava acompanhando lá, né?
2: Foi, para quem estava ali.
0: Ver a rede balançando, valeu a pena o ingresso?
2: Valeu muito a pena, 10 gols, né?
0: Poxa, valeu.
2: 10 gols, e aí o Mbappé se torna o maior artilheiro de todas as Copas com 22 gols. O Messi fica logo atrás com 21. Vai ser batido, provavelmente, o Messi, né? Dependendo dos jogadores que a gente tiver aí pela frente, se vai ser bons, né, jogadores, bons atacantes, como é o Mbappé. Porque lembrando que é a última Copa do Messi, até então, né? Às vezes o jogador... Ele fala que vai parar, mas depois volta atrás na decisão e tudo mais. Tem todos esses fatores.
0: Pois é.
2: E aí, Mbappé se torna o maior artilheiro de todas as Copas. E também foi artilheiro dessa Copa com 10 gols. O Messi ficou com 8. Aí vem o Haaland, depois com 7. O Bellingham também. Então, esse foi o desfecho desse terceiro lugar. E aí tivemos, no domingo, ontem, mais conhecido como ontem, né, às 4 da tarde, a final da Copa do Mundo.
0: Boa, grande final da Copa do Mundo. É, a gente tava zicando e deu certo.
2: Deu certo, pelo menos uma vez nessa Copa do Mundo. A primeira vez que o brasileiro torce e dá certo. De fato, não, eu respeito, mas não entendo quem torce, quem é brasileiro e torce pra Argentina.
0: A gente respeita, né?
2: A gente respeita, mas eu não entendo. E aí, falando especificamente desse jogo, a Espanha, ela conseguiu anular alguns jogadores da seleção da Argentina, principalmente o Messi, que é o principal perigo, né, da seleção da Argentina. E aí ele foi anulado durante todo o jogo, tanto que ele não conseguiu nem criar. A seleção da Espanha teve mais de 20 finalizações, teve gol anulado também, que pra mim foi um pouco contestado, né, mas faz parte. E aí, depois nós tivemos a seleção da Espanha conseguindo, ali no primeiro tempo da prorrogação, conseguiu fazer o gol com o Fernan Torres, o gol que acaba dando essa vitória, e a seleção da Argentina não conseguiu finalização a gol. Acho que, se tratando de uma final que você precisa vencer, não existe em nenhum motivo para você não conseguir criar e ter chances e chutes a gol, que aconteceu com a seleção da Argentina. Lógico que tem o mérito da seleção da Espanha, mas eu acho que a seleção da Argentina poderia ter feito algo a mais. Mas ali no finalzinho tentou fazer uma pressão, tanto que tem algumas finalizações, mas não foi suficiente. E aí a Espanha vence o jogo por 1-0, se torna bicampeã de Copas do Mundo, né? E isso, lembrando que a última Copa que ela acabou vencendo foi na África do Sul, em 2010. Exatamente.
0: Olha.
2: E aí agora volta a vencer aí depois de 16 anos.
0: Boa, parabéns. E a grande estrela, ele, o
2: Lamine Yamal.
0: Foi muito bem.
2: Ele jogou muito bem, inclusive ontem,
0: Lamine,
2: né?
0: Yamal.
2: Acho que na outra partida também, contra a seleção da França, tinha feito um ótimo jogo, que pra mim foi o melhor jogo dele na Copa, né? Não foi nem o de ontem. E aí ontem também jogou muito bem, né? O futuro aí da seleção espanhola. Tem ele, tem outros também, que são jogadores bem novos. Lembrando que o Yamal, ele tem apenas 19 anos. Então na próxima Copa do Mundo aí ele vai estar com 24. Tem mais umas 3, 4 Copas ainda pra jogar, né? Pela idade que ele tem. E tem muito a melhorar também, né?
0: Claro.
2: Que a gente sempre fala isso, que o jogador, ele ainda é muito novo, tem algum... Os critérios que ainda precisa melhorar, e ele está em busca dessa melhora aí.
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2: Ô Henrique,
0: Ela ganhou.
2: Ela ganhou.
0: Então
2: pelo
0: ela merece.
2: Menos não foi a Argentina.
0: É, a gente fica feliz. Ó, parabéns à Espanha, considerada a

0: Melhor do mundo, meu amigo.
1: Melhor do mundo. Inclusive, os rankings da FIFA acabam mudando, né? A partir do momento que tem essa Copa do Mundo, a Noruega subiu muito no ranking da FIFA.
0: Verdade.
1: Pois o pessoal pode...

0: 48 países, teve aquele negócio 16 avos.
1: Que era com 32 seleções.
0: Pois é, então
1: assim, foi com 48, aí tem expectativa de aumentar esse número também.
0: Será?
1: Eu acho que é muito difícil para 64, né? Então...
0: É.
1: Vamos ver, né? Vamos
0: Parabéns,
1: ver como é que vai ser.
0: Ó, Cabo Verde se destacou também.
1: Cabo Verde, primeira Copa primeira do Mundo.
0: Primeira Copa do Mundo, deu
1: trabalho. A Noruega
0: trabalho.
1: Também acaba que se destacou também. É, depois de muitos anos sem jogar uma Copa do Mundo. Então
0: pois
1: teve alguns times aí. Acho que a seleção de Marrocos ela vem forte aí para as próximas Copas do Mundo. É uma seleção muito boa. Tem muito a melhorar também. Seleção da França, da Espanha é uma seleção muito boa. Tem jogadores muito novos que vão permanecer. E aí tem algumas seleções que vão fazer algumas reformulações aí. É o caso da seleção da Argentina, que deve fazer uma grande reformulação. O Brasil vai fazer uma grande reformulação também.
0: Né?
1: Tem que mudar. E eu acho que não é só as peças, acho que a mentalidade dos jogadores também precisa mudar muito. Porque quando você vê até o técnico da Argentina chorando lá na entrevista coletiva, sentindo muito, você fica com aquele sentimento de que, pô, os jogadores da seleção brasileira, ninguém sentiu nada. Agiu como se fosse uma eliminação básica, normal. E seguiram a vida, né? Cada um foi para um lugar, uns foram para a Europa, para Ibiza.
0: É difícil, né?
1: É difícil a vida, né? Então, assim,
0: tá certo.
1: Tem todos esses fatores.
0: Então, vamos agradecer aqui. Durante esses 40 dias, nós tivemos grandes parceiros, parceria de sucesso. A gente agradece, assim, com muito carinho, cada um deles, porque se isso aconteceu, as meninas estiveram aqui. Também agradecer a nossa querida Lorena Correia, que brilhou também aqui. Ela entrou de férias no finalzinho. Eu acho que ela tava. Será que ela tava torcendo pra Argentina? Aí ela não queria ver a Argentina
1: tá
0: perder?
1: Se você falar
0: pode
1: isso
0: ser.
1: Pra ela, ela vai ficar brava. Mas assim, é agradecer, né? Principalmente a Lorena, porque ela tava aqui a maior parte do tempo, né? Eu acabei que eu vim no final.
0: No finalzinho encerrando.
1: Cobri alguns dias aí pra ela. Mas como você falou, agradecer o pessoal também que nos acompanharam, né? Durante esses 39 dias. Foram longos 39
0: dias. 39
1: dias. Falando, né, sobre essa Copa do Mundo. Agora a gente vai voltar ao normal, né? É o que o pessoal tá falando, a gente vai voltar pra borracharia, é o Campeonato Brasileiro. E aí esses patrocínios, né, que fizeram acontecer, né, que pudesse deixar a gente aqui no ar, né, durante todos esses dias. 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
0: Boa, então já acompanha lá nas redes sociais cada um deles. Seja cliente de cada um deles, foram os nossos parceiros e a gente gostaria de agradecer aqui a todos vocês que estiveram junto com a gente. Bom, agora volta tudo normal, a nossa amiga, depois das férias dela, ela vai voltar com o Placar Esportivo, 9 horas, porque o povo tá querendo saber de Cruzeiro, né, Flamengo.
1: Sim, então... Ai, eu tô triste, tô feliz e triste ao mesmo tempo.
0: Entendi.
1: Porque temos Flamengo aí pela frente no Libertadores.
0: Pois é.
1: Mas vamos ver se vai dar certo.
0: É isso aí, bom, esse foi o nosso quadro, tudo sobre a Copa do Mundo, Central, Boletim Informativo, encerrando aqui com ela, a nossa amiga Ana. Ana, muito obrigado.
1: Obrigada eu, Henrique. Bom dia pra você e pros ouvintes também. E até uma próxima.
0: Até uma próxima.
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0: Bom, dona Ana, tem que encerrar com ela, né? É ela que foi a música da Copa do Mundo. É Dai Dai. Dói até o coração quando toca essa música, é verdade.
1: Shakira,
0: bate uma tristeza.
1: A mamãe, né? A maior de todas.
0: É isso aí, bora curtir.

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0: Muito bem, 10h25, você curtiu Felipe Rodrigo, Ignora. Sucesso. Bom, quem? Essa música, ela vai especialmente pra minha amiga Rai. Oi, Rayane, bom dia pra você. Ela ama essa música, né? Henrique, manda um alô pro pessoal aqui no, na padaria. A Josiele, a Graciolange, Wesley, Ceará, Giovanni, Tainá, Emanuele, o Léo. Ó, e manda um alô também pro Maicon, Henrique. Maicon, que está trabalhando, e também pra esposa dele, na obra. E a Jaqueline, a esposa dele. Ah, legal, Maicon. Um abraço pra você, Maicon e Jaqueline. A Rayane tá mandando um abraço pra todos vocês aí, viu? Ótimo dia. Gostou da música, menina? E aí, mulher? Gostou da música? Ah, que bom, que bom. Que Deus abençoe o dia de vocês, viu? Segunda-feira, né? Foi trabalhar, que bom. Curtiu o final de semana, bastante, né? Quem tá participando comigo, bom dia. Deixa eu ver. Gostaria de pedir uma música, Henrique. Toca aí a música pro meu esposo, Badu. Trabalha lá na Melo Viana. Ele trabalha lá. Alô, Badu. É Leonardo. Tá bom, então. Ó, fala pra ele que a Maria ama ele demais. Tá bom, meu querido? Um abraço pra vocês. Ótimo dia. Ah, valeu, valeu. Ó, tem um áudio aqui. Deixa eu ver. Ih, rapaz. É a Largatixa. Ô, Largatixa. Bom dia, bom dia. Flávia Largatixa. Deixa eu ver.
1: Bom dia.
0: Bom dia.
1: Gente, boca de sacola.
0: Que isso? Não, calma aí, gente. Uma hora dessa, 10h26 da manhã, me chamam de boca de sacola. Ah, olá, Gatixa.
1: Ah. Sei que a Flávia do Guarani, quero ouvir a música.
0: Qual música?
1: Do Luan
0: música.
1: Santana,
0: Mano. Qual música, mãe?
1: Passa minha música aí. Quero oferecer para minha filha Caroline, para o Ito, para a Juliana,
0: tá
1: para
0: o José Henrique,
1: para o Pietro, para o José Márcio, para o José Albino, para a Maria Márcio.
0: Que Maria, isso aí, para todo Jesus, mundo mesmo.
1: Para a Jandira, para a Ana Maria do Fogo do Resgate.
0: E nunca mais parou.
1: E para com o Mário Ivano no Jacaraí.
0: Meu Deus.
1: E para a Dona Margarete no BH.
0: Isso?
1: E
0: calma,
1: para
0: mulher.
1: O Rafael, Rafinha.
0: Rafinha, tá bom então, viu?
1: Essa minha música aí é boca de sacola.
0: Ah,
1: eu vou aí, eu vou agarrar suas orelhas.
0: Que isso, gente? Calma aí, gente. Calma, que ameaça. Meu Deus do céu. Ela me chamou de boca de sacola e ainda pediu música. Eu vou pensar se eu vou tocar sua música, viu? Ah, tá vendo? Uma segunda-feira dessa, a gente começando a semana. Ah, pelo amor de Deus. Ó, a sorte sua que eu sou muito bom, viu? 10h28, não guardo rancor não, tá? Largatixa. Brincadeira, que Deus abençoe seu dia. Ah, bora curtir Amar Não É Pecado, Luan Santana.
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Amei te ver. Olha aí, ó, Thiago York com Menos é Mais. Bom, meus amigos, ó, deixa eu mandar um abraço pra essa galera aqui no WhatsApp. Vocês já sabem que são os melhores ouvintes, né? Eles participam com a gente, mandam um alô, cornetam também. Vou te contar, viu? É cada coisa. Bom, deixa eu mandar um abraço pra Samara. Oi, Samara. Samara Reis. Tudo bem, Samara? Bom dia pra você. A nossa amiga Samara mandou aqui, ó. Henrique, manda um alô pro meu irmão João Batista. Quero pedir aí uma música pro Jota, ei, irmão. Ah, tá bom então. Valeu, Samara, bom dia pra você. Um abraço pro nosso amigo João Batista. Um abraço pra todo mundo aí, valeu. Valeu, Samara Reis, participando com a gente. Valeu, João Batista. Legal, legal. São os melhores ouvintes. Deixa eu mandar um abraço pra minha amiga Sandra. Oi, Sandra. Bom dia, Sandra Dutra. Tá participando com a gente todas as manhãs. A Dona Penha. Oi, Dona Penha. Bom dia. Um abraço pra senhora. Lá no bairro Operários, ela, Fatinha. Oi, Fatinha. Bom dia. Bom dia, Fatinha. Bom dia pra todo mundo. Ó, nossa amiga Gislaine também. Oi, tia Gi, bom dia. Ela falou, Henrique, essa largatixa é uma figura. Morro de rir dela. A Flávia Largatixa. Quero conhecer ela. Claro, vai ser um prazer. Ela vem aqui na Rádio Nova. Aí, Flávia, a Gislaine Pimentel tá mandando um abraço pra você, viu? Tá bom? Quando você for mandar aquele áudio com todo mundo, aí você lembra dela também. Ela manda áudio pra todo mundo, gente.

Valeu, um abraço pra você. Valeu, tia Gi. A tia Gi, a Ângela, para todo mundo aí. Agora já era. A Flávia Largati vai mandar abraço pra você também, viu? Vai mandar. Ela manda abraço pra todo mundo. Ó, minha amiga tá trabalhando. Bora vencer o doce, Henrique. É a Vanderleia de Oliveira. Oi, Vanderleia. Tudo bem? Bora vencer o doce, né? Tá trabalhando, tá na obra, gente. Ela é servente de pedreiro. Henrique, ó, um abraço pra todo mundo em Pontões. Um abraço pra todo mundo, Vanderleia de Pontões. Bora mexer o doce. Simbora, mulher. É isso aí, né? Bom, bora curtir música boa, então? Ana Castela chegando por aqui pra animar a nossa manhã. As Cowgirls. Bora curtir. Ana Castela.

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1: Muito bem, 10h52. Você curtiu Natanzinho Lima? Um beijo por um minuto. Bom, chegamos ao final do nosso programa. Encerrou, né? É. Antes de ir embora, ela mandou um áudio aqui, ó. Ai, meu Deus. Esses ouvintes são os melhores mesmo, viu? Mandou um áudio. Fala comigo, mulher. Ô,
2: Henrique,
1: boca,
2: oh,
1: boca de sacola.
2: Fala com a
1: Gislaine. Que isso?
2: Que eu tô mandando um abraço pra ela. Ah. Passa meu WhatsApp pra ela. Eu quero conhecer ela também. Fala com ela que o dia que eu sou aí, puxar sua orelha. Aí eu vou conhecer ela.
1: Eu não vou passar, não. Não vou, não. Não, não, não. Não, porque já pensou? Não, meu Deus. Você vai... Que isso, mulher? Vai arrancar minha orelha. Ai, ai, bom dia, eu falei pra você aí. Tá vendo? São os melhores ouvintes. E aí, gostaram? Curtiram o nosso programa hoje? Segunda-feira é assim, né, galera? Segunda-feira tem que ser feliz, tem que se alegrar. A gente sabe que a vida é difícil pra todo mundo e não tem motivo pra ficar reclamando, chegar com a cara fechada. Não, não, não, não, não. Que isso, bora ser feliz. É um dia de cada vez. Ai, ai. Celebramos a vida, meu amigo. Segue o nosso Instagram, @novafm88. Me segue também, Henrique Souza. Nos acompanha nas redes sociais. Eu volto daqui a pouquinho com o nosso querido Ronaldão. Claro que eu tô ansioso pra falar com o Ronaldão, que a Argentina do Messi dele. O Messizinho dele perdeu. Eu volto 11h30, tá? Não desliga o rádio. 11h30 eu quero saber do Ronaldão o que aconteceu com a Argentina, a poderosa Argentina dele. Mas o Bom Dia Nova só amanhã. Eu vou ficando por aqui. Muito obrigado pela sua sintonia, pela sua participação. Até daqui a pouquinho. O Bom Dia Nova volta amanhã. Tchau, tchau, pessoal. Fica com Deus. Fui.

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1: Bom, legal, hein, galera? Bom dia pra você, Chuchu. Uai, trem bonso. Bom dia, bom dia, bom dia. Pra você ligado aqui nos 88.3 da Rádio Nova, né, Chuchu? Ah, ah, ah. E eles são nada que não. Ah, ah. Bom dia pra você, boa segunda. É, espero que o... Espero que seu finalzão de semana tenha sido legal, né? Pra você, uma semana de muita paz, saúde e o resto é do mesmo jeito, né, Chuchu? Eu tô ligado, eu tô no Orelhão da Nova, o Orelhão é povão e o povão é Orelhão. E tá começando!
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1: Bom, ó, são 11 horas e 3 minutos da segundona. Vou pra começar o Orelhão, galera. Até que durou, Péricles, Pericão. Esse pagode é maneiro, hein?

0: Vagabundo, Dan Chuchu, Gustavo Lima com Luiz Fonsi, Vagabundo, Zenete Cristiano, Wesley Safadão, Péricles aqui na Nova, no Orelhão, que tá começando o Orelhão.
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0: Ficou legal, galera. Mari Fernandes com a Lauana Prado. Aí, aí ficou legal, né, Chuchu? Maluca, nome desse som da Mari Fernandes. Felipe Rodrigo, galera, são maneiro também, né? Podcast. Bruno Rosa com Jefferson Moraes, Enganador de Corações. O Natan com Zé Vaqueiro, aproveita que eu tô solteiro. E a senhorita Glória Groover passou por aqui também com a música dela, é o Chá. Fala em o Chá, eu vou tomar um chá, vou girar a roleta e já já você vai conferir mais uma edição do Resenha da Nova, o Teco Teleco Teco Balacobaco dos famosos aqui na Rádio Nova.
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0: Pronto.
1: É legal. É, Henrique, concordo com Vossa Excelência. É, por que você tá com esse uniforme hoje de exército? Você tá querendo ir lá pra guerra da Rússia?
2: Não.
1: Lá pro Irã? Cuidado com o homem lá do doidão dos Estados Unidos. Tá metendo bomba lá no Irã. E cuidado com o Irã, vai meter bomba assim aí.
2: Ó, na verdade.
1: Você tá tudo camuflado aí de exército?
2: Porque eu tava procurando uma camisa vermelha, assim, bem bonita. Mas aí não pode vir, porque tem que vir de uniforme, claro, né?
1: Não, mas o senhor está de preto. E o outro é verde aí, um homem verde mais escuro, tipo uniforme do exército.
2: É, meu amigo.
1: O senhor tá indo pra guerra?
2: Não.
1: O senhor tá indo pra, na cidade de Resende, estado do Rio de Janeiro, lá na Agulhas Negras? Acho que tem uma escola do exército lá, se não me falha a memória.
2: Nunca fui pro exército.
1: Ou o senhor vai caminhar pelas ruas da cidade aí, puxar uma corrida, tipo o nosso brother, Tenente Washington, da reserva da Polícia Militar aqui no Manso. Esse corre, hein?
2: Ah, o Washington corre mesmo,
1: viu? Ele saiu do Todos os Santos, foi na realeza e voltou, amigo.
2: Que isso?
1: Eu tô ali. No barzinho que tá na frente da escola normal, passa o Tenente Washington subindo ali,
2: roladão. Subiu o morro?
1: Ué. Desceu, foi aqui, foi na BR, realeza, voltou, ainda subiu ali no passeio ainda,
2: O Washington, tem como você chamar o Ronaldão Chuchu pra participar?
1: De vez em quando, você é o Nutelinha mesmo, né?
2: Ele não corre
1: De vez em quando eu vou no treinão, rapaz. Você sabe o que é o treinão?
2: Você vai tomar café, que eu sei. Você vai mais cedo pra tomar um cafezinho que tem. Ele come a broa, a banana, a maçã.
1: Não.
2: Aí na hora que dá a largada, pessoal, ele fica lá atrás.
1: Eu ia na Polícia Militar. A Capitão Suelen, a Sargento Tereza me convidou. Mas eu ia pra merenda.
2: Sabe o que ele faz? Pra quem é de manhã só, a largada sai ali em frente, né? O coreto, ele vira ali naquela esquina da presbiteriana, ele vira e depois sobe ali no Pais no Pais e Filhos, não, como que é o nome da... Ele sobe ali no Monsenhor Gonzalez e pronto, é só aquela curvinha que ele faz. Aí ele só vai pra merendar mesmo. Ele come maçã, bolo e broa. Eu tô ligado já que você faz isso.
1: Primeiro, viu? Que vira só se for a sua língua, né? Que não cabe dentro da sua boca. Aliás, tá tendo tanta corrida aqui, Mansu, cara, é muito, uma atrás da outra. Mas tá bom, esporte é bom, né? Agora, o senhor é tão corneta que o senhor nem sabe de nada. Vai virar a língua do senhor. O treinão é toda quarta-feira à noite. Sai 7h30, 8 horas da noite da praça, 5 de novembro do Coreto. Passa pela Olímpio Vargas, Júlio Bueno. Aí costuma virar Antônio Velesso, vira no trevo do café e volta.
2: Entendi.
1: E o Washington, de vez em quando, o Tenente Washington vai com o megafone. Atenção, alô, atenção, arruma. À noite.
2: Entendi.
1: Então, como ele é artista do esporte, ajuda a galera aí a galera praticando esporte. Esporte é vida, esporte é saúde. Um abraço para o Tenente Washington da reserva da Polícia Militar de Manhuaçu. E agora o senhor pode fofocar aí,
2: Hoje é uma segunda-feira maravilhosa, né, Xuxu? Segundo, meu amigo.
1: Eu gosto da segunda-feira.
2: É boa.
1: Tem gente que não gosta, não.
2: E hoje é melhor ainda.
1: Quando chega domingo à noite, tô doido. Me dormir, me acordar pra me vir trabalhar na segunda.
2: É, você acorda 10 horas da manhã e vem trabalhar, pessoal.
1: Acorda às 5.
2: Às 5?
1: 5 para 10.
2: Vai para lá. Seguinte, o vidente acertou, meu amigo. Carlinho Vidente, ele que esteve ali no SBT, na programação especial sobre a Copa do Mundo do SBT, ao lado...
1: Quem que é Carlinho Vidente? É da Pemba?
2: Não, aquele que ele participou do programa do SBT sobre a Copa do Mundo.
1: Manda ele prever os números da BH cena que vai vir quinta-feira aí.
2: Cravou, meu. Acertou. Ele acertou que a Espanha seria campeã. Thiago Leifert estava até do lado dele ali e ele trouxe uma outra, viu? Ele disse que na Copa de 2030 o Brasil vai ser campeão, tá, Xuxu?
1: Jogou pra galera. Até eu, se me perguntasse no sábado, eu ia falar que ia ser campeão, ou ia falar Argentina ou a Espanha. Chutou ali, deu a Espanha, que é uma baita seleção.
2: Ele acertou.
1: Manda ele acertar o número que vai vir no jogo do bicho da cabeça hoje aí pra me ganhar, então.
2: O Thiago Leifert...
1: Você acredita nesse trem?
2: Até falou o seguinte, Daniela pode comprar os direitos aí da próxima Copa de 2030, porque se Carlinho Vidente acertou do SBT, acertou a Espanha, em 2030 o Brasil vai ser ex-campeão.
1: O Thiago Live podia ter perguntado pra ele assim, como é que é o nome do rapaz aí?
2: Carlinhos Vidente.
1: O Vidente aí falou assim, eu vou continuar no SBT ou vou voltar pra Globo? Que aí ele ia adivinhar também. É igual final de ano, a previsão. Aí os caras falam assim, vai morrer um artista famoso, né? Vai morrer um artista famoso.
2: Peraí, ó.
1: Vai fazer isso aqui, tudo lá. Aí acontece um negócio desse, o cara fala assim, não tá vendo que eu falei, ela? Agora isso aí, chutou lá e Espanha ganhou. Me ajuda aí. Me admiro você.
2: Eu só tô trazendo a notícia que aconteceu lá no SBT, a programação de Copa do Mundo.
1: É,

0: É, se a gente tivesse ganhado, então um monte tinha ganhado também.
1: Ó, seguinte, só pra encerrar aqui, você sabe que a Madonna colocou colocou o Brasil no show na final, meu amigo.
0: Ah, pois é. O show do intervalo foi melhor do que o jogo em si.
1: 30 minutos de intervalo. Foi o maior intervalo da história.
0: Por isso que as federações de futebol da Europa estão pedindo a cabeça do Infantini.
1: É, meu amigo.
0: Ele ficava lá só dançando com o presidente lá dos Estados Unidos, a dancinha da mão. E foram vaiados, né, você viu? Ó, na hora que os dois entraram em campo, o Infantino e o Trampo.
1: Ó, o Ronaldo e o Ronaldinho levaram a Madonna de carro pra final da Copa do Mundo.
0: É, foi bonito o show
1: do que você achou da apresentação? Teve ali os ex-jogadores brasileiros que participaram, né? Quem disse que o Brasil não tava na final da Copa do Mundo, né? Tava sim.
0: Depois da vergonha, do vexame dessa seleção brasileira desse ano, esse ano, a seleção horrorosa. Mas Ronaldinho Gaúcho e Ronaldinho Fenômeno jogaram pra caramba.
1: Jogaram muito. Quando, jogaram muito. Né? Fizeram histórias.
0: É. Né? Fizeram esse história daí aí. Tem credibilidade, porque essas últimas seleções aí, não serve nem pra jogar a pelada aqui no nosso campão, aqui no terrão do Santa Luzia.
1: Pois é, então os pentas campeões aí da Copa do Mundo de 2002 iniciaram com participação aí de Madonna. Madonna, Ronaldo e Ronaldinho entrando juntos ali, representando o Brasil, né?
0: Mas foi legal.
1: Teve na final da Argentina.
0: Teve a Shakira, teve outro lá, como é que chama o pop lá? O que?
1: BTS.
0: É BTS.
1: Coldplay, Justin Bieber e Shakira.
0: Ah, Shakira bombou e a Madonna. Os outros aí foram, o BTS mandou legal.
1: BTS, a molecada legal. Gostou.
0: É, mandou legal o BTS. É que pra dar uns pulos pra cima, vira pra lá.
1: É. Pois é, meu
0: amigo. O senhor tá bem?
1: Enfim, acabou,
0: senhor. Acabou?
1: Segunda-feira.
0: O senhor ia trazer uma fofoca da nossa repórter, do jornal Tribuna do Leste, a Ana?
1: Ah, eu vou falar então. Eu vou falar, mas é a Rádio Corredor que me contou, viu?
0: Rádio Corredor?
1: A dona Shirley. Não fui eu, não. Eu não sei de nada. Eu posso contar pra você que você sabe que a Ana gosta de um sertanejo, né? Ama sertanejo.
0: O Brasil ama o sertanejo, né?
1: Final de semana, dona Aninha tava curtindo Henrique e Juliano, chuchu.
0: O quê?
1: Saiu de Manhuaçu, pegou o ônibus, bate e volta lá em Belo Horizonte pra assistir o show do Henrique e Juliano. Ela ficou bem pertinho ali na grade.
0: Não, então, os portões devem ter tirado o cadeado dos portões lá, duas, três horas, meio-dia ela devia estar lá já.
1: Ela foi uma das primeiras a chegar. Agora, a gente quer saber, né? Você não vai. É bem difícil a pessoa ir no show sertanejo, sozinha. Tem muita gente que vai.
0: O quê?
1: A gente
0: o senhor tá querendo falar que a repórter Tribuna do Leste estava acompanhada?
1: Eu quero saber se ela estava acompanhada ou se ela estava, né? Realmente é difícil a pessoa ir sozinha, né? Sozinha, chuchu.
0: No show? Ela poderia ter acompanhado com um amigo ou com uma amiga.
1: Quando tocou aquela música apaixonada, aquela romântica do Henrique e Juliano.
0: Muitas, né?
1: Caramba. Será? Vamos ter que investigar melhor isso aí, viu?
0: Tem uma galera aqui de Manhuaçu que marcou presença sábado passado em BH no show de Henrique e Juliano. Teve participação do Grelo e outros lá, né? Vou sondar com eles.
1: Teve outras pessoas de Manhuaçu que estiveram lá presente.
0: Várias.
1: Pergunta para essa galera que estava lá no show. Se viram aí.
0: Eu pedi pra falar no som lá na hora.
1: Domingos.
0: Eu pedi pra falar no som lá.
1: Ah, é? Falaram?
0: Se alguém viu a repórter Ana de Manhuaçu, do Tribuna do Leste, tirar uma fotinha e mandar pro Chuchu Ronaldão.
1: Manda pra gente comentar.
0: Só que eu acho que ela tava disfarçada, que ninguém mandou foto pra mim.
1: Então tá bom. É isso aí. Bom, Chuchu, encerrando aqui.
0: Depois você pergunta a Rádio Corredor.
1: Eu vou perguntar, ela sabe. É. 2 horas da tarde eu volto. 2 horas da tarde, não? 4 horas da tarde eu volto. 2 horas eu vou trabalhar, né? 4 horas da tarde eu volto com o nosso amigo Eli Glazer Sérgio e à noite com o nosso querido Rafael, o elegante, né, Gigi?
0: 4 da tarde, 7:30 da noite ainda hoje.
1: É isso aí.
0: Então, valeu.
1: Valeu, pessoal. Tchau, tchau.
0: Henrique, seu corneta.
1: Vai pra lá, Argentina, perdeu.
0: Eu torci pra Argentina, torci pro Messi, pra Argentina. Por falar em Henrique e Juliano, essa aqui é das boas, hein? Nada, nada, Henrique e Juliano, ó. Chevy pisou igual piso bituca de cigarro.

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3: Meio-dia.
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0: Essa música é maneira.
1: Linda demais!
0: Ó. Bom, Chuchu, seu brilho, Zé Rodolfo com a Mari Fernandes aqui na Rádio Nova, né? Ó. Pô, legal, né, Chuchu? Na segunda-feira, Gustavo Lima, BTS, Luan Santana, Ferrugem. Eu tenho que dar uma... Eu tenho que apertar aqui agora o Enter aqui pra dar uma girada na roleta pro intervalinho comercial no Orelhão da Nova.
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0: lasqueira, hein? É. Olha o down. Bom, galera, meio de 29, a Marília Mendonça, chuchu, aqui na Rádio Nova, supera, né? Ó, supera, então espera, que já já depois do intervalo comercial tem essa daqui, ó. Ai, ai, ai, hein? Olá! Vamos colocar água no feijão, galera. Ó, já já tem A Noite, Gustavo Lima. Essa música é lindaça, aqui na Nova, ó.
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0: Ai, ai, ai, chique essa música, né? Galera, a Copa do Mundo acabou, né? Ah, lá, pra mim a Copa do Mundo já tinha acabado desde o dia 5 de julho, quando o Brasil levou fumo lá da Noruega, né? A Copa pra mim é Brasil, o Brasil saiu, bye bye, né? Mas a Copa acabou ontem, né? Agora só daqui a 4 anos, né? E a FIFA atualizou o ranking, né, galera? A Espanha já estava em primeiro, continua em primeiro. A Argentina, segundo lugar no ranking da FIFA, ranking das seleções, tá? É, cada competição, as seleções vão ganhando pontinho aí, né? A Copa do Mundo, a eliminatórias, a Eurocopa, a Copa América, tipo assim, né? A Espanha está em primeiro lugar, continua, tem 1.995 pontos. A Argentina vem em segundo, 1.970 pontos. Depois vem a França em terceiro, a Inglaterra em quarto. Brasil tá em quinto lugar, hein? Aí vem no ranking da FIFA das 10 mais. Marrocos em sexto, Portugal em sétimo, oitavo lugar Bélgica, nono lugar a Holanda e décimo lugar México. Esse

0: O ranking top 10 das seleções atualizada agora depois da Copa do Mundo, né, Chuchu? Da FIFA. A nossa FIFA, Federação Internacional de Futebol Associados. Comandado aí pelo senhor Infantino. Vamos pro intervalinho, Chuchu. Rádio Nova.
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0: Boa tarde, Chuchu. O Guilherme Silva de Pisadinha, Pisadinha aqui na Rádio Nova. Ó, tem alô no Orelhão, tem alô na Rádio Nova. Bom, manda seu recado pra gente aqui, 984541735. Deixa eu mandar um feliz aniversário aqui, a Carla Jéssica. Acho que ela mora no Santa Luzia. Ela é irmã do Michel Ferreira, o bocão de lata do Santa Luzia. Mas hoje é o aniversário da Carla Jéssica. Parabéns aí, tá, Carla Jéssica. E... se é aniversário da Carla Jéssica hoje... até a pergunta do Chuchu Ronaldão, né? Que horas que vai ser a merenda? Bom, tem alô também na Vargem Grande, Zona Rural de Simonésia, o nosso Cristiano Terra. Ô, Chuchu, boca nervosa. Tem um salve também aqui pra Idalina. Oi, Idalina. Idalina mora no bairro Ponte da Aldeia. Boa tarde pra você, boa semana, tá bom? Idalina. 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

Bom, sou maneiro do Thiaguinho aqui na Nova, né, Chuchu? Ah, Thiaguinho, né? Me balançou aqui na Rádio Nova. Ó. Bom, Chuchu, tem alô no Orelhão, tem alô na Rádio Nova, tem alô pra galera que mora em Granada. Granada é distrito de Abre Campo. Boa semana pra todo mundo aí que mora na comunidade do Granada, distrito de Abre Campo. Mandar um salve aqui pra Zuleika. Zuleika mora em Bom Jesus de Realeza. Ô, Zuleika, brigadão aí, tá? Tá curtindo a Nova. Obrigado, Zuleika. Bom, galera, é o seguinte, ó, pô, aqui é Rádio Nova, né, Chuchu? Rádio Nova 88.3, galera, a rádio que tá todo mundo ligado, né? Digamos que agora no Orelhão da Nova, as velhas no Orelhão da Nova. Olha que música chonada, né? Do Kid Abelha, Como Eu Quero. Ah, essa é chonada, né, Chuchu? Ó.

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0: lá. Esse é o Lemão do Forró, né, galera? Só a diretoria, tá? Lemão do Forró. Ô, Lemão do Forró.
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0: Bom, tem alô no Orelhão, tem alô na Rádio Nova, tem você aqui na Rádio Nova com a galera aqui, chuchu, 98454-1735, manda seu, tem alô no Orelhão, tem alô na Rádio Nova com seu nome e de onde você tá falando, hein? A chuchu tá aqui, ó, em Santa Filomena, tá na faxina, na segundona, ó.
2: Aqui é a Jô de Santa Filomena, só toda faxina, chuchu. E dançando forrozinho com esse Guilherme Silva, melhorou, né? Tô de férias, o meu serviço lá de Santa Filomena da creche. E só da faxina aqui em casa, né? Abraço, chuchu. E mais, toca mais uma aí do Guilherme Silva.

0: Diva, até o cavalo sabe. Eu tô querendo dançar mais. Fazer faxina e dançar é bom demais. Beijo, Chuchu.
1: Ah, legal, valeu, Chuchu. Tem mais um aqui? Mandaram, quem mandou aqui? Mandaram a foto aqui de uma merenda aqui, caramba, hein? Esse horário meu aqui, a minha merenda aqui é fora do eixo, a merenda, o almoço do Ronaldão. Mas o nosso Admar do Vulgo Bibi de Reduto mandou a foto aqui, ó, caramba, arrozinho, feijão. Parece que tem uma batata frita aqui, um ovo frito, omelete, caramba, hein? Oh, tem um alface também ali. Ah, aí você judiou, hein, Bibi? É o Bibi de Reduto. Aí não, ai, ai, ai, ai. Oh, manda um abraço aqui pra gente aqui, ó. É o... Ah, não sei, Ronaldão. Manda um abraço pra nós aí. O Nivaldo tá comendo muita batata doce. Tô com medo. Quem mandou foi o Charles. Onde você tá aí, ô Charles? Manda pra mim aí. Vou trazer aqui o Chuchu de Alto Jequitibá, Leandro Reis. Vai, Leandro Reis, solta a voz aqui na Rádio Nova.
2: Alô, Ronaldão Chuchuzinho, meu grande amigo, tô com saudade de você, hein? Você me abandonou, hein? Que é o Leandro Reis de Alto Jequitibá. Né? Agora o centro das atenções vai voltar a ser o Flamengo, né? Agora todo mundo ou vai secar ou vai torcer pro maior time do mundo. Ó. Hoje, segunda-feira, dia 20, dia muito especial pra mim e pra nós, né? É aniversário da nossa querida Sandrinha. Manda boate azul pra ela aí, que ela adora, tá? Parabéns, Sandrinha. Grande abraço do Leandro Reis, Alto Jequitibá.
1: Ô, Leandro Reis, vai falar de Flamengo, rapaz. Me ajuda aí, Leandro Reis. Me ajuda aí, Chuchu. Tem mais um aqui, ó. A Maria Fernanda. Maria Fernanda, manda alô pro meu maridão Daniel. Maria Fernanda, onde você tá, hein, Maria Fernanda? Pode mandar a mensagem aí, manda seu nome e coloca o local de onde você tá falando pra gente mandar alô pra você e também pro seu bairro, vila, córrego na zona rural, distrito, enfim. Fica à vontade aí, tá, Chuchu? 98454-1735.
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Essa música tá bombando, né, Chuchu? Tá todo mundo cantando. Ignora Felipe e Rodrigo. Ignora. Pô, só ignora, né, Chuchu? Só ignora. O Leandro Reis falou aqui do aniversário da Sandrinha em Altiquitibala, trabalha na prefeitura, né? Ah, vai ter bolo hoje, né? Bolo com glacê, algodão doce, cuscuz. Feliz aniversário pra Sandrinha em Altiquitibá. Parabéns pra Sandrinha. E pros demais aniversariantes de hoje, 20 de julho, dia 20? 20 de julho, parabéns pra você. Seguinte, ó, aqui Rádio Nova. Galera, aliás, o Buiu sábado mandou um áudio pra gente aqui. O Buiu trabalha com aplicativo aqui, Manhã Sul. O Buiu falou assim: vou mandar um áudio aí na Rádio Nova FM, Chuchu, cantando a música do Chuchu. Não chegou aqui até agora, tá, Buiu? Pra você ensaiar de novo, ó. Buiu, amigo do Clebão Negão. Ô, Clebão! Aí, Buiu, pra você ensaiar, ó. Ó, ó. A música do Chuchu.

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Com boa churrasquinha! Essa é a nossa música, meu pai.

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0: esse é o Tarcísio do acordeon, esse forrozinho, é um shot pra lá, um shot pra cá, um cheiro pra lá, um cheiro pra cá, né, galera? É voltável, Tarcísio do acordeon, aqui na Rádio Nova, galera, na segunda-feira. 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
0: 2 horas.
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0: Bom, Chuchu, tem alô no Orelhão, tem alô na Rádio Nova, tem alô pro Wendel Neném, tá no Catar, tá ouvindo a Nova, no aplicativo, valeu Neném. Nosso Wendel Neném, tem alô pro Pichu, é o Pichu Cruzeirense, tá em Santo Amaro de Minas, tá na academia. Pichu! Manda um abraço que o Fabinho tá em Santana do Manhuaçu. A Lara e o Léo estão em São Pedro do Havaí. Aliás, um beijão para toda a galera de São Pedro do Havaí. O André é empresário de eventos, né? O André tá em BH, no escritório, tá ouvindo a Nova na ABX Entretenimento. 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Valeu, André! André Batista. Cleberson tá na Baixada. Clóvis Pires em Dom Correia. Fran Schubert na região do Calçadão do Coqueiro. Hudson Oliveira tá aqui em Manhuaçu, galera da IMV. Luciano Cordeiro, a galera aí do Asilo São Vicente de Paula, né? O Lar São Vicente de Paula em Manhuaçu. Luciano! Também um alô pra Poliana, Realeza, Santa Mara de Minas. Santa Mara de Minas, Realeza, Poliana, Chuchu! Nova! Bom, galera, tá chegando aqui agora. Cadê aquela vinhetinha maneira da Copa que acabou ontem, ó? Ó.
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0: Bom, tá chegando aqui a nossa repórter Ana, do jornal Tribuna do Leste. Ela vai dar a última pincelada, o último teco-teleco-teco da Copa do Mundo, que é a Copa do Mundo com 48 seleções, é muita seleção, né, galera? Agora, só daqui a 4 anos, onde é que vai ser a Copa? Na Espanha, Portugal, Marrocos e um jogo também no Uruguai, na Argentina e no Paraguai. A repórter Ana, cadê a Ana? Ana, Chuchu!
2: E aí, Chuchu, boa tarde para você, boa tarde para os ouvintes da Nova também, que tá nos acompanhando, né? Eu começo falando agora do nosso último dia, boletim informativo da Copa. Agradecer também o pessoal que nos acompanharam, né, durante esses 39 longos dias da gente falando diariamente sobre Copa do Mundo. E aqui eu vou trazer mais...

alguns detalhes, né, do jogo que aconteceu no sábado, da final que aconteceu ontem também. No sábado, né, por incrível que pareça, nós tivemos um jogo bem movimentado, né, entre a seleção da França e a Inglaterra. 6-4 para a Inglaterra, 10 gols. Mbappé se tornando o maior artilheiro também de todas as Copas do Mundo, né, um feito histórico, né, para ele. Chega à marca de 22 gols em Copas. Quem fica atrás é o Messi, né, com 21. Provavelmente não vai conseguir quebrar, né, novamente esse tabu que ele já vinha quebrando, né, porque deve ser a última Copa dele, né. Ele disse que provavelmente não vai participar da outra, lembrando que ele tem 39 anos já, né, o Messi. Então a possibilidade de jogar uma próxima Copa do Mundo seria muito difícil. Ele até deu entrevista falando que estava há mais de um ano se preparando, né, para conseguir participar dessa Copa do Mundo. Então acaba que com esse jogo de sábado o Mbappé, ele quebra esse novo recorde. Ele vai continuar, né, aumentando esses gols, visto que deve participar da Copa de 2030, a não ser que alguma coisa dê errado ali no meio do caminho, mas acredito que não. E aí nós tivemos, né, a seleção da Inglaterra vencendo por 6-4 e consegue essa terceira colocação. A seleção da França fica com a quarta colocação. E aí, falando do jogo de ontem, sei que Chuchu tava torcendo porque gosta muito do Messi, é fã do Messi, mas felizmente para mim, enquanto torcedora brasileira, maior rival da Argentina, fiquei muito feliz da seleção da Espanha ter vencido. O jogo ficou 1-0. Ferran Torres acabou fazendo o gol, né, que deu a vitória para a seleção da Espanha, consequentemente esse título dessa Copa do Mundo de 2026. E aí, falando do jogo em específico, né, a Espanha, ela foi superior nos dois tempos, né? Não dá pra gente dizer que não foi. E aí, criando muitas oportunidades. E aí no finalzinho ali, né, da prorrogação, já consegue fazer o gol que dá essa vitória, né, para a seleção da Espanha. Teve um gol anulado também, que para mim foi meio controverso, mas assim, né, se tratando de seleção argentina e Copa do Mundo, a gente acaba que fica meio com o pé atrás. Mas aí o Enzo acabou sendo expulso pela seleção da Argentina, acabou dificultando também uma partida que já estava muito difícil, que a seleção da Argentina não tinha criação. E quando você fica com um jogador a menos, acaba influenciando ainda mais, né? Mas, e aí tivemos esse resultado, 1-0. Espanha levanta mais um caneco, né, se tornando bicampeã de Copa do Mundo. Lembrando que venceu a Copa de 2010 na África do Sul, né? E aí conquista esse título, esse bicampeonato, depois de 16 longos anos. Então, feito muito histórico, uma geração muito boa dessa seleção. E aí tivemos um embate ali, né, entre Yamal e Messi. Para quem não sabe, há 19 anos atrás, né, o Yamal tem 19 anos, ele, um fato curioso aqui, que o pessoal acha que vai se interessar, o pai do Yamal acabou inscrevendo o filho dele no concurso da Unicef para tirar algumas fotos com o elenco do Barcelona. E acabou que o Yamal, ele saiu com o Messi, aí fizeram um ensaio fotográfico e tudo mais, feito muito histórico. Depois de 19 anos, eles se enfrentam, né? O Messi até deu uma entrevista falando assim que era uma loucura tudo que vinha acontecendo, né? Essa foto acabou repercutindo lá em 2024 e seguiu, né? E ontem acabou ganhando maior repercussão ainda mais, né, pelo fato dos dois estarem ali presentes. O Messi com 39 anos, o Yamal com 19 anos, uma diferença aí de 20 anos. Então, assim, foi muito legal de ver isso também e ver a maturidade do Yamal, né? Vem ganhando bagagem a cada dia, não só na seleção, como no Barcelona também, sendo um dos pilares. E é isso, acho que essas foram as informações. Não fica triste, Chuchu. Você pode acompanhar o Messi ainda na MLS, que ele vai estar lá jogando futebol para você poder acompanhar. Acho que vai ser muito difícil agora para a seleção da Argentina, visto que o pilar do time mesmo era o Messi, provavelmente ele não vai jogar mais. Então, essas foram as informações. Como eu falei lá no início, agradecer todo mundo que nos acompanhou diariamente, trazendo comentários também, trazendo palpites. E eu não poderia deixar de agradecer ainda mais nossos patrocinadores, né? Que se não fosse eles, tudo isso não poderia acontecer. 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Então, essas foram as informações. Eu não posso deixar de pedir uma música aí, se puder tocar para mim, que
que eu gosto muito, inclusive, diga-se de passagem. Fui no show deles no final de semana. Então, acho que você pode tocar essa música aí pra mim, Chuchu, Chá de Casanova, Henrique Juliano.

0: beijo pra você, uma boa tarde pra você e pros ouvintes também.
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2: Bom, então aí, galera, essa foi a nossa repórter do Jornal Tribuna do Leste, a Ana, dando aquele teco-teleco-teco aqui, né? Ah, nessa pincelada, acabou a Copa do Mundo. Eu sou fã de carteirinha do Messi, torci ontem pro Messi, mas não deu. Mas tá bom, já ganhou a Copa 2022, tá bom, né? Ah, Messi!

Bom, daqui a pouquinho tem a música que a Ana pediu aqui da dupla Henrique e Juliana. Daqui a pouquinho, tá, Ana? Porque agora tem o cavalo sábio, o cavalo ficou triste que o dono dele viu a ex com outro, mas... Guilherme Silva...

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0: Bom, Chuchu, aqui no Orelhão da Nova tem um quadro maneiro que é o Orelhão Toca Duas. Duas músicas da sequência musical na playlist musical da Nova. Ah, com seu artista preferido, hein, galera? A galera que de repente organiza aqui o nosso Orelhão Toca Duas, hein? Tem uma turminha pedindo, sabe quem? O Péricles.
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1: Boa maneira, hein, Chuchu? Ah, o Pericão passou por aqui, né, galera? Já é Péricles e final de tarde, né? Foi mais um Orelhão Toca Duas com Péricles. Deixa eu aproveitar e ver a galera aqui, ó. Tem alô no Orelhão, tem alô na Rádio Nova. Cadê aqui a... A Fernanda. Olha, a Fernanda mandando alô pro maridão dela, o Daniel. Valeu, Fernanda! A Thaísa, Thaísa, sou de Santana do Manhuaçu. Ah, tô ouvindo a Rádio Nova, Thaísa. Ela manda um alô pro namorado, é o Thiago Peixoto. Valeu, Thaísa. Tem também um alô pra Laila. Laila é fã do Rio Negro e São Limões. Oi, Laila. Tem alô também pra Flávia, Flávia tá no Guarani, em Reduto. Flávia!
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0: Pois sou maneiro, hein, chuchu do Felipe Rett aqui na Rádio Nova, né? É o... Da onde eu venho, Felipe Rett? É.
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0: Bom, depois do Felipe Rett, da onde eu venho, do Felipe Rodrigo Banquinho, Natanzinho Lima com Panda Buzina, bip, bip. E ainda do Eduardo Costa, imagina eu tô indo embora antes, mandando alô pro Ginaldo, tá? Ginaldo tá aqui em Manhoaçu, dizer que torceu pra Espanha ontem. Ah, valeu, Ginaldo. Ai. Deixa eu mandar um salve também aqui pro... Deixa eu mandar um salve aqui pro Thiago. Eu não sei se chama ele ainda de Thiago Biquinho. É o Thiago Biquinho, mas um abraço aí pro Thiago Biquinho. Ele tá mandando alô pra esposa dele, a Vivi. Ah, ele falou que sempre foi, né? É um homem apaixonado, esse Thiaguinho, né? Pela esposa, dona Vivi. Quem manda lá é a Vivi, a esposa do Thiago, né? Grande Thiago, Thiaguinho, Thiaguinho Biquinho. Valeu, Vivi. Valeu, Thiago. Tem também um salve aqui pro palmeirense Erlei, tá no bairro Coqueiro. Ele falou, agora acabou a Copa, agora é a Copa do Mundo pro meu Palmeiras. Rumo a mais dois títulos esse ano, chuchu. Ah. Valeu, Erlei, tá no bairro Coqueiro. Galera, é o seguinte, ó, boa segunda-feira pra você, pra sua família. Mais uma vez, obrigado pelo seu carinho, obrigado pela sua audiência e obrigado pela sua participação com o Ronaldão Chuchu aqui na Rádio Nova. Tô indo embora. Tem a Marisa Monte com o seu Jorge pra melhorar, hein? Valeu, Chuchu. Tchau. Segunda.

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2: Excelente tarde pra você ligado na sintonia da Rádio Nova FM. A partir de agora, ele, Glaze e Sérgio, a sua companhia aqui no Popline. Depois o nosso querido Chuchu no Orelhão da Nova. A partir de agora, serei a sua companhia nesta segunda-feira, 20 de julho. Pra você, eu desejo uma semana maravilhosa. Obrigado pelo seu carinho, pela sua companhia em casa, no trabalho, onde você estiver conectado aqui na nossa programação. Seja muito bem-vindo ao nosso programa Popline, que tá apenas começando aqui na Nova.

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1: E é hora de informação no nosso Giro Esportivo para você na Rádio 9 FM. Olha só, como ganhar uma Copa do Mundo contra a Argentina de Lionel Messi, meu amigo. É preciso aí de muita coisa, né? Um coletivo forte, uma defesa que, sem dúvida nenhuma, né? Intransponível e um talento geracional, né? E um mental inquebrável, meu amigo, ó, e um time que quase não perde ainda, muita paciência e ter sorte também, pois é, a Espanha teve tudo isso, né? Pois é, contra a atual detentora do título e rivalizando também, né, uma torcida inflamada desde muitos dias antes, a Fúria fez aí o que se sabe de melhor, né? Então, ó, jogar futebol e assim conseguiu recuperar a taça que já foi sua na geração, né, de Xavi, Iniesta. E será aí de novo, né, para os próximos 4 anos, meu amigo. Com muita paciência, a Espanha conseguiu aí levantar a taça do favorito, né? Lionel Messi, havia muitas expectativas, né? E muitos torcedores. Inclusive, eu quero saber, você que tá ligado, tem sintonia, você tava torcendo para quem nessa grande final, hein? Você torceu para Lionel Messi, para Argentina, ou você estava na torcida aí da Espanha? Pois é, aqui no nosso programa Popline, o Giro Esportivo, as principais informações para você do mundo do esporte.
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0: É aquele momento especial da nossa programação pra gente bater um papo aqui na Rádio Nova. Pelo 33984541735. Um abraço aqui na programação pro meu grande amigo Wesley Pereira. Ele que faz o Hora Extra todos os domingos na Rádio Nova FM a partir das 13, não é isso, Wesley? Tá aqui, ó. Tá aqui fazendo uma visita aqui, tomando café na Rádio Nova FM. E ele tá sempre comandando aqui aos domingos a programação. Ô Wesley, chega lá, chega lá, chega do lado ali, ó. Chega do lado aqui. Aproveita que você tá aqui passando aqui. Raramente você passa por aqui. Você já aproveita e deixa uma boa tarde pra galera que tá aqui curtindo o Pop Line na Rádio Nova, hein?
3: Responsa, hein?
0: Aí, ó. Boa tarde. Você tá bem?
3: Tudo
0: bem
3: certinho? Bem demais. Boa tarde, ele, Iglesias. Boa tarde, todo mundo tá sintonizado aqui, né, ah, cara? Tamo maravilha. Aí, pé sem cair, deitar sem dormir nessa segundona maravilhosa. Tô aqui prestigiando um amigo e escutando agora a galera também que tá participando.
0: Pois é,
3: show,
0: ué.
3: De bola.
0: Você tá de ressaca, não, né?
3: Não.
0: Não tomou nenhuma no final de semana, não?

0: Ontem trabalhei.
1: Trabalhou ontem? Ontem
0: trabalhei. Ontem eu fiz o horário da parte da manhã.
1: Tinha uma galera de peso aqui ontem.
0: Ontem tava eu na Manhuaçu, depois o Rafael na Nova. Depois também o Robert e o Giovanni na Manhuaçu estavam.
1: Só figuras.
0: Só figuraço aqui ontem. Tava massa, tava massa.
1: A galera de peso era nesse sentido. Os bastidores aqui a gente não pode contar, não, porque é meio bagunçado, né?
0: Não, aqui todo mundo é gente séria. Não,
1: tranquilo, né? Só quinta série. Meu amigo, obrigado pela visita aqui.
0: Abraço.
1: Tamo juntos e sucesso, né? Todos os domingos você tá no Hora Extra, não é isso?
0: Isso, a partir de 1 PM.
1: O que rola lá no Hora Extra? Fala pra mim.
0: Pop.
1: Rock.
0: Pop rock nacional, a partir das 4 PM, o melhor do pop rock nacional e internacional, certo, com histórias e também as notícias mais quentes do que tá rolando no mundo do rock.
1: Aí
0: e
1: sim.
0: Atendimento de pedidos também da galera. A galera participando em peso a partir de 2 PM. É
1: maravilha.
0: Nossa, show.
1: Aí sim, ó. Então, ó, bom trabalho pra você. Agora você vai ficar de boa, né? Vai tomar um café ali.
0: Não, tô indo atender mais um cliente agora.
1: Vai trabalhar?
0: Bora
1: então,
0: trabalhar.
1: Então vai lá 18. Trabalhar. Que afinal de contas os boletos vencem.
0: Ah, exato.
1: Aí o Wesley Pereira.
0: Graças a Deus a Argentina não venceu.
1: Não venceu. Ah, o Ronaldão tava torcendo pra Argentina, cara.
0: Ah, o Ronaldão do contra.
1: Eu torci pra Espanha e deu certo. Tá bom. É isso aí, Wesley Pereira participando com a gente aqui. E agora é hora de conferir quem tá mandando recado, quem tá participando, quem tá se interagindo aqui através do nosso WhatsApp da Rádio Nova, 33984541735, para você participar e se interagir aqui na nossa programação. Vamos conferindo aqui o recado da galera. Fala comigo, boa tarde.
2: Ana Maria do Colo do Resgate.
1: Ô, Ana Maria, fala para mim.
2: Boa tarde.
1: Boa tarde.
2: Passa uma música para mim. Ah. Do Henrique Juliano,
1: Henrique
2: deixa
1: Juliano.
2: Sua escolha aí. Ele tá com as músicas muito bonitas. Só que eu não lembro o nome agora. Passa pra mim aí.
1: Beleza.
2: Deixar sua escolha.
1: Vou escolher uma legal.
2: Eu deixo pra você, pra todos que estão ouvindo, também toda a minha família.
1: Beleza.
2: Nossa maior e melhor, tô ligadinha todos os dias. Fica com Deus. Um grande abraço pra você. De segunda-feira, uma boa tarde pra você.
1: Valeu, Ana Maria. Um abraço pra você, pra todos do Córrego do Resgate Ibatiba no Espírito Santo. Obrigado pelo carinho de sempre. Aqui na Rádio Nova, sua participação através do nosso WhatsApp. Boa tarde para você.

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0: aqui no Popline. Tá chegando aquele momento especial pra gente conferir as principais notícias do mundo dos famosos. O Henrique tá chegando por aqui. Henrique, boa tarde pra você.
1: E aí, meu amigo, boa tarde, Leonese. Boa tarde, tudo certo, graças a Deus. Segunda-feira maravilhosa. Meu amigo, não tem como. Segunda-feira... É um dia que divide opiniões, porque tem gente que não gosta. Agora, todo brasileiro, ele acordou feliz porque viu a Argentina perder ontem a Copa do Mundo, meu amigo.
0: Não, o Ronaldão não.
1: Ronaldão, só o Ronaldão. O
0: Ronaldão falou que queria comprar a camisa da Argentina.
1: É, tava lá.
0: Falou, não conseguiu comprar a camisa.
1: Pois é, rapaz. Falou que tava... Não, tá torcendo todo mundo torcendo pra Argentina, Henrique. Não achei nenhuma camisa. A Argentina é a melhor do mundo. Enfim, tá aí o resultado, né? Bom, a Argentina perdeu. Agora, bora falar dos famosos, vida que segue. Voltamos agora, tudo ao normal por aqui, né? Na nossa programação. E o seguinte, tem artista aí comprando jatinho, viu?
0: Jatinho?
1: Essa galera tá com dinheiro, viu?
0: Olha aí,
1: rapaz,
0: cara.
1: Rapaz.
0: Mais um
1: jatinho particular.
0: Será que é o Vini que deu um presente pra Virginia?
1: Não, calma.
0: Mais um.
1: Ó, dessa vez, eu falei com o pessoal ali, vou tentar... Ficar pelo menos uma semana sem falar de Virgínia Fonseca.
0: Ô, Diego!
1: Será que a gente consegue, Diegão? Uma semana, eu prometo, uma semana sem falar. Já tem várias coisas dela acontecendo, rolando por aí.
0: Tem,
1: mas a gente tá tentando dar uma segurada, porque senão todo dia a gente fala de Virgínia Fonseca.
0: Quando mulher você fala, máquina. Quando você fala da Virgínia Fonseca, a primeira coisa que eu lembro é do Diego.
1: É do Diego. Alô, Diego.
0: Diego Brás.
1: Diegão, vascaíno.
0: Mas a Virgínia é impossível deixar de falar dela, cara. Sempre tá nas capas das principais portais, revistas.
1: Eu não sei se alguém, a equipe do marketing dela,

0: ela de estratégia. Fala pra ela, e sei lá, tipo assim, ó, Virgínia, ó, essa semana não tem polêmica sua ainda não, hein? Vamos preparar alguma coisa aí pra você aparecer nas páginas.
1: O engajamento que ela traz é fora de série, cara. É de ela posta qualquer foto lá na rede social, é 1 milhão de curtidas, rapidinho.
0: Vira assunto. Enfim, então roda essa vinheta porque eu conto tudo pra vocês.
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0: Muito bem, Eli Glazer. Seguinte, não vamos falar dela, mas... Zé Felipe. Zé Felipe, meu amigo.
1: Olha o Diego apareceu aqui, ó. Duvido.
0: Duvida. Ó,
1: ele tá ouvindo.
0: Tá na sintonia.
1: Prova
0: tá
1: da audiência, tá vendo aí?
0: Aí, ó, boa. Valeu, Diegão. Um abraço pra você, meu amigo. Ó,
1: agora,
0: seguinte.
1: Agora é política.
0: Ó, Zé Felipe comprou um jatinho de 35 milhões de reais.
1: Presente pra Virgínia.
0: Ah, quem dera,
1: não é
0: né?
1: Possível.
0: Pra se reconciliar. Pois é, meu amigo. Ele diz que está vivendo uma nova fase da sua carreira. Olha, celebrando aí uma nova fase. Pouco mais de um ano, né? Após aí o fim do casamento, Zé Felipe está vivendo uma fase profissional, pessoal diferente. Fez até promessa aí, ó, de não cortar o cabelo. Nós até falamos sobre essa promessa e agora parece que está investindo bem na sua carreira. Ele postou a foto do seu jatinho e na legenda disse assim, ó... eu comecei lá em 2015, sempre tive ao meu lado pessoas que acreditaram em mim e também no meu trabalho. Sempre trabalhei muito, buscando conquistar o meu espaço, sem passar por cima de ninguém. Então, tá aí, ó, feliz. Fico feliz demais em viver essa nova fase da minha vida e também na minha carreira. É, meu amigo, uma aeronave de luxo... 35 milhões de reais.
1: Olha aí, quem pode, pode.
0: É, ela comporta até 11 passageiros, incluindo aí também os dois pilotos. Vale lembrar que ele recebeu um presente também desse, né? Antes, ele recebeu um presentinho da esposa, a ex-esposa. Teve que devolver o presente. Mas enfim, tá aí. Agora, só trazendo uma polêmica aqui, colocando um pouco de tempero, que é uma pimenta. Será que o Zé Felipe faz tanto show assim, Eli Glazer? Você que é um cara que tá nos eventos, nas festas, ele faz tanto show assim de jatinho? Será? Talvez é pra outras regiões lá no
1: Goiânia. Cara, aqui, por exemplo, na nossa região...
0: Uma vez aqui, a galera não curtiu muito não, viu?
1: Veio aqui, eu acho que em São João do Manhuaçu também, já vi muitas pessoas reclamando do show.
0: Reclamaram, falou que era...
1: Canta mal pra caramba.
0: Canta assim, muito
1: ao vivo, né?
0: Ao vivo, que as músicas dele é só música pra viralizar nas redes sociais, é só musiquinha de TikTok, enfim. Eu não sei, né? Talvez o pai dele deu uma moralzinha lá, né, o Leonardo?
1: Talvez ele tenha, né, esteja ganhando assim uma grana de outras formas, né, talvez pela rede social, né, ou às vezes pro lado de São Paulo ou Goiás, né, também
0: tá,
1: ele faça
0: sucesso.
1: Shows, né, mas...
0: Enfim, Zé Felipe.
1: Mas se ele quiser, por exemplo, o Zé Felipe, cara, é igual a Ana Castela. Ana Castela, se ela cantar músicas, ela tem música, por exemplo, aquela Que Eu Não Te Esqueci, música nova.
0: Sucesso, né? E tá fazendo sucesso, a letra é muito bonita.
1: Tem uma lista ali de músicas boas, né, que saindo daquele nicho de toma-toma.
0: É,
1: né?
0: A famosa modinha.
1: Hantu.
0: Saiu das modinhas lá, cara, chapéu, bota.
1: Uma baita de uma cantora.
0: Pois é.
1: E o Zé Felipe também, cara, quando ele veio com esse novo projeto aí com músicas românticas, ele fica perfeitamente bem, né? Situado ali nesse meio romântico também.
0: No sertanejo, né?
1: Sertanejo romântico.
0: Boa. É isso aí, falando em sertanejo e falando em romântico, acho que casou aqui, porque Luan Pereira. Ele é do sertanejo. Ele é o cantor modinha, né?
1: Ele é
0: o sertanejo.
1: E a galera gosta.
0: E a galera gosta, tá tudo bem por isso também. Tá tudo bem, tem que ter pra agradar todo mundo. Tem gente que gosta dos modão raiz, gente que gosta da modinha.
1: Em festa é alegria.
0: Enfim, ó... Ele foi flagrado junto com a sua ex-noiva.
1: Ué, mas não acabou, não?
0: Ó, que loucura isso, meu amigo.
1: Não acabou, não?
0: Luan Pereira e a sua ex-noiva estão aproveitando uma viagem romântica no Nordeste. Eu falo que esse mundo dos famosos é uma loucura.
1: Porque
0: eu nunca vi. Eles têm um bom relacionamento, agora tem ex-noiva. Eles estão viajando juntos. Luan Pereira e a Vitória Miranda não confirmaram a volta do relacionamento oficial. mas foram flagrados juntos aí

0: Haja coração.
1: Haja coração, meu amigo. E tá aparecendo uma possível reconciliação. Duas semanas após o término dessa polêmica, né? Que ele mandou mensagem pra ela. Agora eles estão em Jericoacoara.

0: que o negócio era ruim?
1: Com certeza alguma coisa aconteceu. Colocou pétalas de rosas, deixou o quarto todo decorado. A foto desse quarto aí já vazou nas redes sociais. Todo mundo já viu, né? Enfim, parece que o homem tá tentando conquistar a loira de novo, viu? A conquistar a sua ex-noiva.
0: Será que deu certo?
1: Que ele mesmo terminou com ela.
0: Será que deu certo?
1: Parece que deu certo. Estão lá amando no Ceará, estão curtindo aí as praias no Nordeste. E agora eles foram flagrados juntos, a sua ex-noiva. Agora vai voltar, né?
0: Pois é, rico tem uma maneira diferente
1: de
0: reconquistar,
1: pois é.
0: Corrigir os erros e as... Como é que você falou a palavra aí, que você deu uma abreviada nela aí?
1: As cacas.
0: As cacas.
1: Ele fez... Ah, eu não posso falar, porque o horário não permite, né? Mas ele fez bagunça. Rapaz, o homem quando...
0: Fez bagunça.
1: Ele errou com a mulher, errou feio. Agora vai ter que... Vou sambar, meu amigo. Vai ter que cortar uma...
0: E agora eu fiquei curioso.
1: Pra conquistar, eu acho que... Ó, essa é uma pauta aqui. Reconquistar, eu acho que é o mais difícil...
0: Mais difícil do que conquistar na primeira vez.
1: Fala a verdade.
0: Realidade.
1: Porque conquistou uma primeira vez ali, tá se conhecendo, meu amigo. Agora o reconquistar, você vacilou, pisou na bola. A rapaziada que tá comigo, ou a mulherada que tá acompanhando a gente aí...
0: Conta, meu amigo.
1: Manda aí na sua opinião. O que é mais difícil para os homens? Conquistar ou reconquistar? Eu acho que é mais difícil reconquistar. Perder a confiança já era.
0: E uma outra coisa também, cara. Eu quero saber o seguinte. A galera que está ouvindo aqui, a galera que está aqui sintonizada na Rádio Nova. Se você já fez uma...
1: Uma besteira, fala uma caca.
0: Você já fez. Já vacilou, meu amigo. Você já vacilou,
1: vacilou
0: com a sua parceira. Ter que reconquistar. E se deu certo,
1: deu
0: né?
1: Deu certo.
0: O que você fez? Você comprou buquê de flores? Ó,
1: pode mandar
0: chocolates.
1: A mulherada vai falar assim: tem que mandar
0: declaração
1: pra reconquistar, né?
0: Antigamente o pessoal utilizava muito, hoje quase não tem, né? Mas a galera das antigas, os nossos veteranos comunicadores aqui da Nova FM,
1: faziam muito.
0: Tenho certeza que já fizeram muito. Eu já fiz algumas vezes também telemensagem.
1: Você
0: já viu o carro de som
1: pois
0: chegando?
1: Rapaz.
0: Aí a pessoa tá lá bem trabalhando, tá lá no serviço, tá na loja, e aí o carro de som chegava e parava ali do lado. Atenção, Dona Maria, ou, né, vou falar o nome
1: aí.
0: Vamos falar da Shirley, né? Atenção, Shirley.
1: Dona Maria.
0: Vamos falar aqui, ó. Manda um exemplo, vamos utilizar o nome da Shirley, né? Aí cara, chega o cara pra declarar ali pra ela, Shirley e tal, estamos aqui com uma mensagem pra você. Aí começa aquela música, aquele
1: a pessoa fundo... morre de vergonha.
0: Saxofone, né?
1: Ou era data de aniversário também. Fazia muito isso. Aniversário. Ou quando a pessoa quer conquistar, no caso, reconquistar. Fazia uma dessa.
0: Consertar o erro ali, a bagunça, a lambança.
1: Consertar o erro. Enfim, conta pra gente aí se já teve uma experiência dessa, de tentar consertar o erro aí, ó. Eu acho que é mais difícil, viu?
0: É mais complicado, cara.
1: Vai ter que gastar uma graninha,
0: gastar uma grana. Reconquistar não vai ser fácil, não.
1: Bom, Inglês, é isso. Depois dessa resenha, deixa eu ir embora. Mais uma edição.
2: Rapaz, tu sai de problema.
1: Olha aí, tá vendo?
2: Rapaz,
1: é problema.
2: Pelo amor de Deus.
0: Sai de problema.
1: Sai de problema.
0: Sai de problema.
1: É dizer Henrique Juliano, né? Se você quer resolveu ser ex, como que é? Seja ex, né?
0: Seja ex.
1: Pois é, meu amigo.
0: Seja ex,
1: é difícil. Bom, pessoal, é isso aí. Vai ficando por aqui, então, mais uma edição do Resenha.
0: Amanhã tem mais.
1: Eu volto à noite com o nosso querido Rafael.
0: Certo.
1: E amanhã também tem mais aí o dia inteiro. Até sexta-feira tem muita coisa. Eles aprontam e a gente conta tudo.
0: Mas essa semana você não vai falar da Virgínia, beleza?
1: Prometo, hein, gente? Sem falar da Virgínia, você aqui. Tchau, tchau.

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1: 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Tenha uma alimentação saudável. O inverno é uma estação que a gastronomia é tentadora, aumentando consideravelmente o consumo de pratos gordurosos e calóricos. Entretanto, manter um cardápio equilibrado, sem abrir mão das frutas, legumes e verduras, é imprescindível.
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1: 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Um canteiro de obras na comunidade Córrego Santa Maria, na zona rural do município de Matipó. Olha só, teve aí 17 sacos de cimento furtados na madrugada da última sexta-feira, dia 17. Os materiais estavam armazenados em local aberto, sem sistema de segurança, e o responsável pela empresa não soube apontar suspeitos. A análise de imagens de câmeras de uma igreja próxima não permitiu identificar pessoas ou veículos, devido à baixa qualidade das gravações. As diligências não localizaram os autores e o responsável foi orientado a adotar medidas de segurança, como armazenamento adequado e instalação de câmeras de monitoramento. Para mais detalhes, para maiores informações, tribunadoleste.com.br.
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3: Esse é um clima gostoso do Popline da Rádio 9 FM, as queridinhas as selecionadas a sua programação através do 33984541735. Você manda o seu recado, você participa, você se interage aqui na nossa programação. Quem tá ligado em sintonia aqui, abraço aqui pro Diego Braz, tá ligado, tá conectado aqui da Rádio Nova. Abraço aqui também pra Sandra. A Sandra tá aqui deixando aqui o boa tarde. Ela disse aqui, ó, estou ligadíssima. Um abraço pra você. Ela tá dodói. Ô, melhoras pra você, Sandra. E obrigado aí pelo carinho, pela companhia aqui na Rádio Nova FM. Quem tá aqui também mandando recado é a Érica. A Érica tá no córrego Sinceridade e ela pediu aqui o som de Gustavo Lima. Ô, Érica, um abraço pra você e obrigado pelo carinho, pela companhia aqui na nossa programação na Rádio Nova. E tá aqui participando, tá se interagindo, tá marcando presença na nossa programação. Quem tá aqui mandando recado também, se interagindo aqui, é a Ana Lúcia. Ô, Ana Lúcia, boa tarde pra você e obrigado pela sua companhia aqui na Rádio Nova. Tem áudio também? Então fala com o Iglesias Sérgio aqui na Rádio Nova. Boa tarde.
4: Meu Jandir, estou falando com o Quebral.
3: Ô, Jandir.
4: Índio Sérgio Gleisi. Se você puder passar a música Rosana, Fafá de Belém, que chorando que se foi, né? E a gente oferecer para todos a rádio, ouvindo que passou o programa. Boa tarde. Boa tarde para todos.
3: Valeu, Jandir, um abraço para você, para toda a família, para todos conectados em sintonia aqui na nossa programação na Rádio 9 FM. Quem tá aqui mandando recado também, vamos conferindo aqui, tem mais abraço, tem mais alô aqui na Rádio Nova. Abraço especial aqui também para Fernanda. Fernanda tá ligada, tá em sintonia. Ô, Fernanda, abraço para você. Ela tá aqui respondendo, né, ó. Ah, ela tá falando aqui, ó, se ela foi, né, falando aqui ainda do resenha, né, do Luan Pereira reconquistando a namorada dele. E ela falou, né, se ela foi, né, porque já reconquistou, né, se viajou juntos aí, né, não deu muito trabalho pra reconquistar, né, Fernanda? Abraço pra você e obrigado pelo carinho, pela companhia. Quem tá aqui também, abraço aqui pra Rose, tá ligada, tá em sintonia, tá curtindo a nossa programação. Daqui a pouco tem mais participações aqui através do nosso WhatsApp da Rádio Nova. Por aqui são as queridinhas da sua programação.
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2: Finalzinho de tarde, segunda-feira, início de semana. Como é que tá aí o seu finalzinho de tarde? Como é que foi a sua segunda-feira? Pois é, aqui na Rádio Nova, vamos levando pra você o melhor da música, as queridinhas, as selecionadas da sua programação. Eu atendo você aqui com muito carinho pelo 33984541735. Bora conferir o recado da galera. A Cleisla tá lá em Nova Friburgo, no Rio de Janeiro. Tá ligada, tá conectada. Um abraço pra você, Cleisla. Uma ótima semana e obrigado pelo carinho. Quem tá ligado em sintonia também, vamos conferindo que tem mais áudio, tem mais recado aqui na Nova.
3: Boa tarde,
2: Olá, tudo bem?
3: Oi, Ivone. Vamos pedir a música hoje. Marquinho de Ouro.
2: Certo.
3: Meus filhos, Sinei, Danilo, Cristiano e Cajabete. Pra minha irmã e minha Maria, Rita e Ilma. Pra você, obrigado.
2: Valeu, Ivone. Um abraço pra você, pra todos que estão aí ligados, conectados à Rádio Nova FM. Clima diferenciado, melhor da música pra você na Rádio Nova. Vamos selecionando pra você aqui com muito carinho as mais ouvidas da sua programação.

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0: Olha aí pra você o som de Léo Garcia Invertida, aqui na Rádio Nova FM, só as queridinhas da sua programação.
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0: e o clima neste momento em Manhuaçu, 23 graus, a temperatura, umidade relativa do ar, 53%. Mínima prevista pra hoje, 14 graus. 5 e 18.

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0: E aqui tem mais recado, tem mais alô da galera do Popline através do nosso WhatsApp. Você manda o seu recado, o seu áudio, 33984541735. Boa tarde! Quem tá aqui na sintonia da Rádio Nova, abraço aqui na programação pra Renata, tá conectada, tá em sintonia, obrigado pelo carinho de sempre. Tem áudio também, então fala com ele, inglês.
1: Boa tarde, meu amigo. Boa tarde. Aqui é a Nívia Maria, daqui de Alto Caparaó.
0: Ô, Nívia.
1: A cidade geladinha, onde fica o Pico da Bandeira, aquela
0: Pensão
1: cidade.
0: Um lugar que faz frio,
1: bonita,
0: hein?
1: Mas gelada que só. Toca pra nós aí, se você puder, é. Gustavo Lima e Padre Marcelo Rossi. Eu ofereço pra todos os ouvintes da rádio, pra vocês aí, para mim. Para minha filha Pérola, meu esposo Leandro. Um abraço no coração de vocês aí. Deus abençoe vocês aí. Fica com Deus. Valeu.
0: Amém,
1: tchau, tchau.
0: Amém. Ô, Nívia, um abraço para você, para todos aí da cidade de Alto Caparaó. Alto Caparaó, terra boa. Galera aí curtindo a nossa programação na Rádio Nova. E Caparaó, meu amigo, Alto Caparaó é gelado, hein? Realmente a Nívia falou verdade. Pois é, pensa num frio, meu amigo. Pensa num frio. É. Um abraço para todos vocês ligados, conectados aqui na Rádio Nova. Alto Caparaó. E terra fria, hein?
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0: E aqui é música, alegria na sua programação e a sua companhia. Ele, Glazer Sérgio, aqui na Nova. Aumente o volume e vem comigo na melhor sintonia.

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8: Chegando ao final do programa de hoje, obrigado você pelo carinho, pela companhia. Daqui a pouco, 6 em ponto, tem a Hora do Ângelus, a apresentação do Padre Carlos Altoé e Luiz Nascimento em um momento especial de oração e reflexão. E na sequência tem o Vibe da Nova e nós temos encontro marcado amanhã, 3 da tarde, depois do Orelhão da Nova. Obrigado pelo seu carinho, pela sua companhia, uma ótima semana, ótima noite. Até amanhã. Tchau, tchau.

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2: Boa noite, meu amigo, boa noite, meu irmão. Alegria, paz, bênçãos de Deus na sua vida. Agradeçamos a Deus o dia, os trabalhos. Agradeçamos a Deus a presença e a força, a luz e a graça derramada em nossos corações. Que Deus abençoe nossas famílias e nossos lares. Chegando ao final de mais um dia, início da noite, agradeçamos a Deus pelo seu amor infinito derramado em nossas vidas. A partir do trabalho, rezemos pelos doentes, enfermos, famílias enlutadas, idosos. Agradeçamos a Deus as nossas famílias e nossos lares. O anjo do Senhor anunciou a Maria, e ela concebeu do Espírito Santo. Ave Maria, cheia de graça, o Senhor é convosco, bendita sois vós entre as mulheres, bendito é o fruto de vosso ventre, Jesus. Santa Maria, Mãe de Deus, rogai por nós, pecadores, agora e na hora de nossa morte. Amém. Eis aqui a serva do Senhor, faça-se em mim segundo a vossa palavra. Ave Maria, cheia de graça, o Senhor é convosco. Bendita sois vós entre as mulheres, bendito é o fruto de vosso ventre, Jesus. Santa Maria, Mãe de Deus, rogai por nós, pecadores, agora e na hora de nossa morte. Amém. E o Verbo se fez carne e habitou entre nós. Ave Maria, cheia de graça, o Senhor é convosco. Bendita sois vós entre as mulheres, bendito é o fruto de vosso ventre, Jesus. Santa Maria, Mãe de Deus, rogai por nós, pecadores, agora e na hora de nossa morte. Amém. Rogai por nós, Santa Mãe de Deus, para que sejamos dignos das promessas de Cristo. Oremos. Infundi, Senhor, a vossa graça em nossos corações, para que, conhecendo pela anunciação do anjo a encarnação de Jesus Cristo, vosso Filho, cheguemos por sua paixão e cruz à glória da ressurreição. Ó nosso Senhor Jesus Cristo, vosso Filho, que é Deus, na unidade do Espírito Santo. Amém. Glória ao Pai, ao Filho e ao Espírito Santo, como era no princípio, agora e sempre. Amém. As almas dos fiéis, pela misericórdia de Deus, descansem em paz. Amém. Anjo de Deus, que por divina piedade sois minha guarda e proteção, iluminai-me, guardai-me, dirigi-me, governai-me. Amém.

Boa noite, queridos ouvintes da Rádio Manhuaçu, da Rádio Nova. Estamos de volta com mais reflexões sobre Maria Santíssima, nossa querida e amada mãe. Início de mais uma semana e nós estamos aqui, nesse início de noite, refletindo sobre Maria. Nossa Senhora nunca pediu nada para si, nunca. Para os outros, sim. Pensemos em Caná, quando fala com Jesus. Ela nunca disse, eu sou a mãe

0: Olhai para mim, serei a rainha mãe. Nunca disse isso. Nunca pediu nada importante para si no colégio dos apóstolos, no colégio apostólico. Aceita apenas ser mãe de Jesus. Ela acompanhou Jesus como discípula, seguidora, pois o Evangelho mostra que ela seguiu Jesus com as suas amigas, mulheres piedosas. Ela seguiu Jesus, ouviu Jesus com seu grupo de amigas. Certa vez, alguém a reconheceu. Ah, aqui está a mãe. A tua mãe está aqui. Ela seguia Jesus. Até ao Calvário, Maria estava seguindo Jesus. E ali, no Calvário, em pé, as pessoas certamente disseram: mas, pobre mulher, como deve sofrer. E os malvados certamente disseram: mas a culpa também é dela, porque se ela o tivesse educado bem, isso não teria acabado assim. Ali estava ela, com o filho, com a humilhação do filho. Honrar Nossa Senhora é dizer: esta é minha mãe, porque ela é mãe. E este é o título que ela recebeu de Jesus ali mesmo, no momento da cruz. E os teus filhos, aí estão, tu és mãe. Ele não a nomeou primeira ministra, nem lhe atribuiu títulos de funcionalidade, apenas mãe. Maria Santíssima, nossa mãe, dada por Jesus, nós te agradecemos, te amamos e te pedimos, nos leve sempre até Ele, porque a mãe tem acesso direto ao filho sempre. Assim encerramos e amanhã estaremos de volta nesse mesmo horário. Fiquem todos com Deus e até lá.
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1: 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E aí, belezuras? Ótima noite pra você que tá na sintonia. Eu tô chegando por aqui, hein? Segunda-feira. Segundo.
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1: E aí, ótima noite pra você que tá na sintonia, né? Maravilha, segunda-feira, pessoal, 20 de julho, 2026. E aí, tudo certinho? Tudo muito bom por aí? Bacana demais. Como é que foi o final de semana? Top demais? Bacana. Bora começar mais uma semana. Aliás, a semana já começou. Agora é hora de você dar aquela relaxada. Bora colocar a mente no lugar, relaxar, curtir música boa. Se preparar pra terça-feira que tá chegando aí, se Deus quiser, né, galera? Pois é. Eu sou o Rafinha. A partir de agora vai rolar muita música boa. A sua participação, 33-984-54-1735. É o Zap Zap da Nova. Senta o dedo aí no Zap Zap da Nova. Bora pedir aquela música bacana. Você que tá em casa, no trabalho, você que tá no seu carro agora aí, muito obrigado pela sintonia. Sintonizou, ficou. Bora curtir música boa, tá? E pra começar muito bem, tem o som de Bon Jovi. É segunda-feira, bora começar o Vibe da Nova. Mais um programão Vibe da Nova.
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1: Mais um programão com selo de padrão de qualidade da Nova FM. Segura aí.
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1: Palma da mão. Tchau. Coisa linda.

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0: Maravilha, maravilha, que vibe sensacional, né? O som de Detonautas, Rádio Love Nacional. Ótima noite pra você que tá na sintonia aqui no Vibe da Nova. Fechou a primeira hora do Vibe, né? Rápido intervalo e eu volto já já. Segura aí.
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0: 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Maravilha, maravilha. Ótima noite pra você que tá na sintonia, curtindo aqui o Vibe da Nova. Pra você que tá ligando o seu rádio agora, eu sou o Rafinha, tá? Muito prazer, tá fazendo companhia pra você aqui nas ondas gostosas da 88.3. É aquele dia da região, né? Deixa eu mandar um beijão aqui pra Samara, ela tá ligadinha com a gente. Samara, Samara, Samara. Tem uma música das que fala de Samara, não tem, minha produção? Pois é. Beijão pra você, tá, Samara? Tudo de bom, ótima noite. Ela tá pedindo música na programação aqui do Vibe da Nova, tá mandando aquele alô pra toda a galera que tá na sintonia. Ela pediu aqui o som do Léo Foguete, Última Noite. Tá bom, vai curtir na sequência, tá bom, Samara? Um beijo pra você, tá bom, querida? Ó, quem tá na sintonia é a Marcilene, tá ligadinha, pediu Medida Protetiva, João Bosco e Vinícius e o Gustavo Lima, embaixador, né? Pois é. Vai curtir agora na sequência também. Ela manda abraço pra toda a galera da Nova, pra todos os ouvintes. Valeu, Marcilene. Beijo pra você também, viu, minha querida?
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0: Legal, tem o som da Ludmilla, Whisky com Água de Choro. Rápido intervalo e eu volto já já, segura aí.
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1: 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Evite tomar banhos muito quentes. Tomar banho muito quente é ruim, porque a água quente remove a camada protetora e altera o pH e a microbiota natural da pele, deixando-a mais ressecada. O banho deve ser morno e rápido, dê preferência a sabonetes neutros ou hidratantes.
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5: Maravilha, maravilha. Deixa eu mandar um abração aqui pra minha amiga que tá na sintonia, tá curtindo a programação, a Ana Lúcia Martins, né? Tá ligadinha com a gente, né, Ana Lúcia? Beijo pra você. Ótima noite, viu, querida? Deixa eu ver quem vai estar na sintonia. A Maria José, né? Tá ligadinha. Maria José, boa noite, menina. Quem mais? Quem mais? Quem mais? Deixa eu ver aqui. Ah, sim, ó, meu amigo, sou Ednélio. Tá ligado, já deu o ar da graça por aqui, né? Gente boa, esse camarada, viu? Tá pedindo música do Bonde do Forró. Tá bom, um abraço, meu querido. Obrigado pela sintonia. Deixa eu ver aqui quem tá na sintonia com a gente. Tá pedindo música da Ana Castela. Deixa eu ver aqui. Yasmin. Oi, Yasmin. Ótima noite pra você, tá bom? Beijo. Muito obrigado pelo carinho e a companhia, viu? A Cíntia lá de São João do Maiuaçu tá pedindo Bruno e Marrone. Vai curtir agora na sequência musical aqui do Vibe da Nova. Valeu, Cíntia. Tava sumida, hein, menina? Boa noite.
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0: Maravilha, maravilha. Tem o som da Bianca Moreira e o Leandro Romário aqui na programação Despedida Digitada. Rápido intervalo e eu volto já já com mais música boa pra você. Segura a onda aí, rapidinho.
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5: 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Tenha uma alimentação saudável. O inverno é uma estação que a gastronomia é tentadora, aumentando consideravelmente o consumo de pratos gordurosos e calóricos. Entretanto, manter um cardápio equilibrado, sem abrir mão das frutas, legumes e verduras, é imprescindível.
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1: Muito bem, agora é hora da gente ficar sabendo o que está rolando no mundo dos famosos. Henrique Souza, é segunda-feira, meu querido. Chega pra cá.
2: E aí, Rafael, boa noite.
1: Boa noite, tudo bem?
2: Bom, e você, meu amigo?
1: Ah, que bom, eu também estou ótimo, graças a Deus.
2: Né?
1: Hoje, segunda-feira, segundou, que coisa boa, né?
2: Segunda-feira é o dia da preguiça.
1: Pois é, bom demais, está começando mais uma edição do Resenha da Nova.
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1: Dá play nas fofocas,
2: Tudo
1: Henrique!
2: Tudo bem, Rafael, vamos falar do Dudu Camargo. Ele que desde a sua passagem pela Fazenda, o reality show da Record, cresceu muito a mobilização em torno de Dudu Camargo.
1: O cara é bom,
2: agora,
1: né?
2: Ele é frente do Balanço Geral, apresentador nas manhãs da Record. E nada acontece de forma diferente. É o engajamento espontâneo que poucas figuras da televisão conseguem alcançar. Não por acaso, Dudu Camargo chega a ser um fenômeno que desafia a própria lógica da televisão. Ele surgiu muito novo, né, Rafael? Cometeu alguns erros. Não normal, é um tipo de galã, não é aquele cara mais bonito.
1: Sou mais bonito que
2: ele. Mas também soube conquistar o seu espaço na televisão. Acumulou algumas polêmicas e, como qualquer um, marcou a sua trajetória altos e baixos.
1: Sim.
2: Agora, é um personagem que desperta curiosidade, viu? Divide opiniões do público e gera interesse. Sem dúvidas, é mais um caso aí para se reconhecer um grande sucesso. Dizem que quem participa de reality show, né, Rafael, não faz sucesso. Agora, Dudu Camargo provando o contrário. Foi campeão da Fazenda e agora segue aí na televisão fazendo um grande sucesso. O que comprova que Silvio Santos sempre enxergou longe aí a carreira de Dudu Camargo. Ele foi a primeira pessoa que acreditou no pequeno garoto lá no início. Dudu Camargo foi apadrinhado pelo Silvio Santos e agora a carreira dele deu um boom, né? E agora merece
1: todo
2: esse reconhecimento, né, Rafael?
1: É verdade, é verdade.
2: Pois é, é isso aí. Agora deixa eu te contar um climão que aconteceu no programa do Luciano Huck. Pois é, meu amigo. Luciano Huck, ele foi protagonista de um climão aí com o ator Cauã Raymond.
1: Ah, o Cauã?
2: A cena não passou despercebida nas redes sociais. O que aconteceu foi que uma dinâmica do programa Domingão com o Huck deste domingo acabou dividindo opiniões do público e gerando um forte debate na internet e nas redes sociais. Durante a transmissão ao vivo, depois da grande final da Copa do Mundo de 2026,
1: que
2: a Argentina perdeu. Pois é, o Luciano Huck cortou o raciocínio do Cauã Raymond. Ele interrompeu o ator quando ele aprofundava nos detalhes do seu mais novo trabalho na televisão. A atitude do Luciano Huck não passou despercebida pelos telespectadores. Nas redes sociais, uma avalanche de comentários negativos apontou aí que o apresentador barrou o convidado justamente no instante em que ele pretendia trazer algumas reflexões mais densas para a conversa. Enfim, no meio da entrevista, o Luciano Huck acabou cortando aí o Cauã Raymond e nas redes sociais a galera não gostou muito.
1: Não deixou
2: muito
1: passar.
2: Muito bem, Rafael, hoje segunda-feira, começamos mais tranquilos.
1: Na
2: segunda,
1: vamos com açúcar com hoje.
2: Menos polêmicas, mas até sexta-feira tem muita coisa pra gente contar.
1: Eu gosto
2: Os artistas aprontam e eu conto tudo pra você. Pessoal, uma boa noite e até amanhã. Tchau, tchau, Rafael.
1: Tchau, valeu. Henrique, valeu.
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1: 7h40 da Nova. Bonde do Forró.

0: Ferraz. Vai, meu filho. Vai botar swing aí, vai. Cidadão.
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1: Muito bem, 8h05 na Nova, ótima noite pra você que tá na sintonia curtindo a programação. Deixa eu mandar aqui um beijão pra minha amiga Cristina, tá sintonizada, né? Minha amiga Maria Cristina Fernandes, tá lá no Antônio Velerson, tá sintonizada, pediu aí o som do Zé Felipe. Tá mandando abraço pra todos da Nova FM, pra todos que estão curtindo aí a programação, os ouvintes, né? E a galera da 88, ela manda abraço pra mim também? É? Ah, tá fazendo.

0: Fazendo janta e curtindo a nova. Valeu, Cristina! Beijo pra você, tá bom, querida? Muito obrigado pela sintonia. Abração pra galera aí da Antônio Velerso, né? Curtindo a gente. Minha amiga Flávia lá no Guarani tá sintonizada. Alô, alô, Flávia! Boa noite pra você, tá bom, querida? Beijo pra você. Muito obrigado pela sintonia. Também quem tá na sintonia com a gente aqui é a minha amiga. É a minha amiga Karina. Tá sintonizada com a gente, né, Karina? Beijão pra você também, viu, querida? Beijo. Ela falou assim, ó, manda um alô aqui pra Calmões, Silinéia de Imbiriçu, Mutum, é isso? Muito bem, ela falou assim, ó, estamos ligadinhos aqui. Valeu, valeu. Karina, beijo. Muito obrigado pela sintonia, viu? Tem mais gente na sintonia com a gente, a Alessandra, Alessandra Moraes, tá ligadinha. Ela falou assim, ó, cheguei. Valeu, Alessandra. Tudo jóia, minha querida? Beijo pra você, viu? Muito obrigado pela sua audiência. Boa semana aí pra você, viu?
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0: Legal, tá aí o som de Capital Inicial e o Thiago Castanho, Mistério. Um abração aí, Karina, pra você e toda a turma aí sintonizados, curtindo o programa. Meu amigo Pazelli também tá sintonizado com a Nova. Valeu, Pazelli.
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1: Legal, tá aí o som de Anthony Gabriel da programação Desandeiro.

Legal, maravilha. Tá aí o som da Cláudia Leite e o Natan, especialistas. 8h31 na Nova. Mandar um beijão aqui pra Andressa Vitória. Tá ligadinha com a Nova FM lá em Reduto. Beijão. Curte.

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10: Muito bem, ótima noite para você que está na sintonia, agora 8h44 na Nova, reta final da nossa programação, meu amigo Márcio participando comigo. Boa noite, Márcio.
11: Ô, Rafael, boa noite.
10: Boa noite.
11: Eu gostei. Sou Márcio aqui da Vila Nova.
10: Fala, Márcio,
11: eu
10: gente boa.
11: Eu quero ver o amor do Jorge Matheus, a gama do vizinho. Eu ofereço o professor Mandei, o Danilo, eu custo a mestra de Jair, a professora Leia de Jair, para não ser... Feliz contigo, amigo Rafael.
10: Beleza, feliz dia do amigo pra você também, tá bom, meu amigão? Muito obrigado pelo carinho de todas as noites aqui no Vibe da Nova.
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0: Sampaio, vai!
1: Legal, maravilha. Tem o som do Pedro Sampaio e MC Tato na programação. Top demais, hein? Ó, deixa eu mandar um beijão aqui pra Cleisla, lá de Nova Friburgo, Rio de Janeiro. Tá ligadinha, pediu aí Jonas Brothers na programação, né? Vai curtir agora aí. Sobe o som, viu, Cleisla? Beijão pra você. Muito obrigado pelo carinho de todas as noites aqui no Vibe da Nova.

0: Maravilha, maravilha. Ótima noite pra você que tá na sintonia. Mandar um beijão pra Sandra Batista, tá ligadinha com a gente. A Martinha também, né? Tá ligadinha. Ótima noite aí, tá, Martinha? Agora tem Bruno Rosa e Jorge Matheus.
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0: Legal, tem o som da Pink aqui no Vibe da Nova. Topzera, hein, galera? Fechando mais uma edição do Vibe da Nova de segunda-feira, 20 de julho. E gostaram da programação? Eu adorei, adorei sua companhia. Amanhã, depois da Hora do Ângelus, bem coladinho ali, né? Com a Hora do Ângelus, né? O Padre Carlos Altuer e o Luiz Nascimento. Eu chego com tudo pra gente agitar a noite de terça-feira. Combinado? Então tá bom, ó. Vai fazer compromisso, não. Seu compromisso amanhã é comigo, hein? Um beijo gostoso e um cheiro também. E até amanhã, se Deus quiser. Valeu, pessoal. Vem a Voz do Brasil.
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4: 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As notícias do governo federal que movimentaram o país no dia de hoje.
5: Olá, uma boa noite.
6: Boa noite para você que nos acompanha em todo o país.
5: Segunda-feira, 20 de julho de 2026.
6: Vamos aos destaques da Voz do Brasil.
5: Agora é lei. Brasil conta com a Estratégia Nacional do Complexo Econômico Industrial da Saúde.
6: A legislação estabelece diretrizes para a pesquisa, o desenvolvimento e a produção de medicamentos, vacinas e outras tecnologias para o SUS. Márcia Fernandes.
7: A lei prevê medidas para incentivar a produção nacional de insumos e fortalecer cadeias produtivas internas, com o objetivo de ampliar a capacidade nacional de resposta em situações de crise.
5: E ainda, cuidotecas, universidades públicas estaduais podem instalar espaço.
6: Edital apoia a implantação da estrutura responsável por abrigar a criança enquanto a mãe frequenta as aulas. Luana Karen.
8: O edital vai oferecer 9 milhões e 200 mil reais para que as universidades estaduais possam contratar profissionais, comprar material pedagógico e oferecer alimentação às crianças.
5: Tecnologia para ajudar no combate à violência contra a mulher.
6: Uma inteligência artificial auxilia quem procura o Ligue 180.
5: Quer saber mais sobre o assunto? Hoje nós conversamos com a Secretária Nacional de Enfrentamento à Violência contra Mulheres, Estela Bezerra.
6: Ela fala também sobre a importância do apoio para quebrar o ciclo de maus-tratos.
9: E ninguém consegue fazer uma ruptura.